0: depois da Copa do Mundo, tá? Obrigado, Ramos.
1: É o futebol da Bandeirantes para você, torcedor brasileiro. Obrigado pelo carinho da sintonia. E aí está parado, marcada a falta do Bremer.
2: Mais uma.
1: É falta para a seleção do Egito bater o preço. Ficou econômico como o futebol brasileiro, hein? Domínio do campo de ataque, vem para o toque de bola. Coutinho novamente pelo setor de esquerda, aperta a seleção do Egito. Tenta o domínio do comando de ataque, vem para a fim da marcação. Prende o lance, cruzamento na grande área, a bola vai embora. Pois não.
2: Tem uma pergunta para ti de amigo. Se tu fosse treinador, tu levaria nós quatro juntos para a comissão técnica?
1: Fácil.
2: Panela, é uma confraria, né? Mesmo. É uma panela, meu.
1: É uma panela. Mais conhecida como panela. Tiraria só o Capriotti. O resto iria todo mundo. Aí parado o jogo. Vem para repor a bola em jogo. Ideia tua foi essa, né? De tirar o Capriotti. Do brilho do campo e ataque. Vem para o toque de bola contigo no setor intermediário. Aperta a seleção brasileira. Nossa senhora, o Fabinho. Viu o goleirão adiantado? Acho que meteu um bico na bola. Ficou fácil para o goleiro do Egito. Kubier que sai do gol para fazer a firme defesa com 5 de acréscimos. Já temos 1+4 de jogo. Domina a seleção do Egito. Tenta descer 2-1 para a seleção brasileira. O Brasil vence o jogo. Você ligado no futebol da Bandeirantes. Recolhe no campo de defesa. Aperta na marcação novamente a seleção brasileira. Obrigado, torcedor, pelo carinho da sua audiência. Você ligado no futebol Bandeirantes. Curtindo o sonsaço de maior tradição do rádio brasileiro. Domínio do campo de defesa. Prende o lance curtinho no setor intermediário. A seleção do Egito. Recolhe a jogada com o Eman. Eman para Zizou. Zizou já prende pelo setor de esquerda, cabra ataque, solta a jogada com Adel. Ele domina pelo comando, tenta descer do comando de ataque, vem pro toque de bola contigo no setor intermediário. Já já o apito final. A Ana Martins vem com o apito final. Já já no microfone da Bandeirantes. Aperta na marcação, tenta descer pelo setor de esquerda do time do Egito. A abertura vem pelo meio de campo contigo no setor intermediário. Recolheu Rafs, tenta o toque de bola curta no campo de defesa. Recomeça o Egito para sair jogando. Ô Zaidan ou Quesada, vocês acreditam que? Olha só. O fato, como aconteceu com o Wesley, infelizmente, que sentiu aí o adutor, parece, ou a virilha, não sei. Saiu do campo de jogo, jogador brasileiro, até chorou no banco de reservas. O fato de ser uma pré-estreia para uma Copa do Mundo, rapaziada, tira um pouco o pé, Pretzel e Quesada.
2: Eu acho que sim, eu acho que tira sim. Agora vai ser uma semana de muito trabalho, né, Quesada? Para a gente ter uma ideia de quem vai jogar contra Marrocos. Esse time que começou o jogo hoje, Quesada, Zaidan, talvez não seja o time da estreia.
3: Ah, eu tenho, olha, quase que certeza. Bom, é dúvida ou certeza, né? A gente, às vezes é redundante. Eu tenho certeza absoluta que não será a formação do início do primeiro tempo. Tenho certeza disso, Zaidan.
1: E vem pro jogo a seleção do Egito, bola batida, gol! Vai à direita do gol pra fora. E aí, Zaidan? Vou dizer um negócio pra vocês aqui, velho. Eu acredito também que os caras tiram o pé, porque é uma estreia, aquela coisa toda. Mas, ô Prestes, eu tô preocupado com a foto que você tirou pra colocar na transmissão do jogo de hoje.
2: Por quê?
1: Porque tem um companheiro nosso atrás de você que tá com o WhatsApp aberto e um monte de mensagem. Eu espero só que sejam mensagens do jogo e não comprometa ninguém, você tá entendendo?
2: Entendi.
1: Vou dizer, tá lá com o WhatsApp aberto, um monte de mensagem. Enfim, se der um zoom ali, não sei o que acontece, tem até
4: não
1: medo.
4: Vai ampliar a imagem aí.
1: Que é
4: mas
1: isso,
4: Ulisses, é normal tirarem o pé. Qualquer um faz isso. E mesmo assim há contusões, né? Teve o Wesley, o Enciso, que é a grande promessa do Paraguai, atacante, faz muito gol, se machucou no amistoso essa semana, não sabem se ele se recupera a tempo. A França perdeu. Num jogo amistoso antes da Copa 2002, perdeu o Zidane por 2 jogos, o que foi fatal para a França na fase de grupos da Copa 2002. Sem o Zidane, ele só voltou no terceiro jogo. Sem o Zidane, a França foi para o espaço. E o Zidane se machucou num jogo aí antes da Copa. É sempre um risco, né, Ulisses Costa?
2: E por falar em se machucar, Danilo Santos. Teve uma queda
1: cabeça.
2: Feia. Teve uma queda feia, bateu a cabeça, sendo atendido agora.
1: A bola que pegou meio no olho dele, que o jogador do Egito subiu e bloqueou a posição da bola, que a bola chegou, pegou no olho dele. Ele tá sentindo nariz, olho, tudo ali. O Danilo Santos, caindo no campo de jogo.
2: Tomara que não seja nada grave. Né? Tomara, isso. Porque já chega o Wesley. Né?
1: Você acha que o árbitro vai crescer mais algum minuto de jogo, hein, Brett?
2: Eu acho que não. Acho que ele vai terminar. Porque o estádio já está esvaziando, né? 64.311 pagantes. E aí muita gente já indo embora. A cidade de Cleveland, que tem cerca de 390 mil habitantes, ela ficou muito movimentada com a presença da galera para o jogo de hoje. Meu caro Ulisses Costa.
1: no futebol da Bandeirantes para você, torcedor brasileiro. Obrigado pelo carinho da audiência. Está tudo bem com o Danilo? Os jogadores estão brincando. O Endrick brinca ali com o jogador Yasser, da seleção do Egito. Torcedor brasileiro vibrando timidamente. O jogo não foi bom definitivamente, mas vamos que vamos. E o torcedor do Egito está mais animado, hein? Está mais agitadão ali o torcedor do Egito. Vou falar para você, hein? E aí?
2: Vocês falavam do Egito, a bola vai ser recolocada. O Egito não foi ao Catar, né? Ficou fora da Copa, mas foi à Rússia. E aí caiu na primeira fase, num grupo que tinha Rússia, dona da casa, Uruguai e Arábia Saudita.
1: No futebol da Bandeirantes para você, torcedor brasileiro. Será que ele vai terminar o jogo? Vamos ver o que ele vai fazer, o árbitro do jogo.
2: Eu acho que até o pedido ele vai terminar, acho.
1: Vamos ver.
2: Tá lá, vamos ver, né? Atenção. Expectativa para o fim do jogo.
1: Muito bem, então. O Ancelotti está gritando ali com o Danilo.
2: Vai rolar a bola.
1: Vai rolar? Danilo teve que sair do campo.
4: Por sugestão do Pretzel, por sugestão do Pretzel, ele vai acrescentar 10 minutos.
1: Nossa senhora. Aí é o sofrimento, hein? Recomeça o jogo com posse de bola da seleção brasileira, que tenta ser o jogador campo de ataque. A abertura foi feita pela direita no toque de bola em velocidade de Luiz Henrique. Ele domina para a seleção brasileira, vem para o toque de bola. A bola está saindo para a linha de lado. Lateral para a seleção brasileira bater pelo setor de direito do campo de ataque. Placar de 2-1 para a seleção brasileira. No próximo dia 13, quinta-feira, Brasil e Marrocos para você. A estreia do Brasil na Copa do Mundo. Se posiciona novamente no toque de bola. Recolhe contigo no campo de defesa. E Pretzel, amanhã já arruma lá lençol limpo, cama, travesseiro bom, que eu tô chegando, hein, Pretzel?
2: É, mas ao que me consta, quarto individual pra
1: claro,
2: ti, viu?
1: Terminou. É o mínimo. Quando o Endrick foi lançado, ia sair na cara do gol, o juizão ergueu o braço, termina o jogo em Cleveland. Huntington Bankfield, o estádio pra você. Brasil 2-1 pro Egito. Num jogo mequetrefe, chechelento. Aí vem o apito final, alô Ana Martins.
5: Fala Ulisses Costa, que contou toda a história desse último amistoso da seleção brasileira. Venceu por 2-1 a equipe do Egito, segundo gol marcado aos 19 com o Endrick. Já chamou o Pretzel aí para acompanhar essa saída do Carlo Ancelotti, de todos os jogadores da partida de hoje aí em Cleveland.
2: Uma confraternização agora, Ana, no meio do campo. Os jogadores brasileiros se cumprimentam. Um abraço do Ancelotti, abraçou o Hassan no fair play entre os treinadores, né? E acho que os jogadores estão esperando a reunião no centro do gramado para fazer uma saudação para a torcida. E atenção, torcedor invadindo o campo, 1-2. E a segurança agora vai para cima, vira sessão pastelão. Um invade agora.

É isso aí, voltamos agora com o Futebol 107, vitória do Brasil, 2-1 em cima do Egito, hein, galera? Conseguimos desempatar, conseguimos marcar esse gol que manteve esse nosso aproveitamento de 100% em cima da seleção brasileira. Bom, agora fase de testes, amistoso, tudo que a gente podia fazer antes de começar a Copa acabou hoje, porque agora o próximo passo da seleção brasileira é a Copa do Mundo, que começa no dia 13, e começa pra gente aqui no Brasil, né, do dia 13 às 7 horas da noite contra o Marrocos. Bom, hoje o Brasil conseguiu fazer um jogo, na minha opinião, assim, conseguiu fazer um jogo um pouco morno. A gente conseguiu começar ali bem, né, fazendo um retrospecto. Conseguimos começar bem ali com um gol do Bruno Guimarães. O Guimarães fez um bom gol. Logo após, alguns minutos depois, a gente teve aquele gol que, dando um olhar assim, mais técnico, foi mais erro do Brasil do que acerto do Egito. Essa é a verdade. E também aqui, o erro do Brasil, né, que foi o Marquinhos que entregou esse gol, não foi um erro de alguém que é um erro de principiante, né? A gente sabe de toda a bagagem que o Marquinhos tem, mas foi um erro assim, aquela pisada de bola que acontece de vez em quando, sabe? Que foi uma coisa mais assim, por acaso mesmo. Mas a gente viu que no segundo tempo o Brasil já estava com um time, fez 8 substituições, já estava com um time um pouco mais morno, o ritmo de jogo um pouco mais baixo, e mesmo assim conseguimos marcar o segundo gol para poder cravar essa vitória em cima do Egito. Gol do Endrick, hein, gente? E eu falei aqui, hein? Muita gente que falou gol do Endrick, e realmente o Endrick marcou o segundo gol para o Brasil para cravar a vitória em cima do Egito. Agora são 9h10, já manda aí a sua mensagem, o que você achou do Brasil, o que você acha que o Brasil, como que você acha que a gente vai chegar para essa Copa do Mundo contra o Marrocos. Manda mensagem no 12992245660. Ó, manda o seu nome aí, que daqui a pouco eu já vou fazer o sorteio do combo do Mac. Dá tempo ainda, hein? Dá tempo ainda, manda o seu nome, de onde você é, e já aproveita e manda o seu palpite também pro próximo jogo, como você acha que vai ser o Brasil no jogo contra o Marrocos, nosso primeiro jogo da Copa do Mundo de 2026, gente. A gente teve informação aqui que realmente foi constatada uma lesão, né? A gente já tinha trazido essa informação antes, mas agora realmente Wesley com uma lesão na virilha, ele vai passar por exames na segunda-feira, já iniciou o tratamento, né? Tem que ser muito rápido quando é assim, já começou os cuidados e ele vai passar por exames na segunda-feira. E quem também passa por exames na segunda-feira é o Neymar, gente. É o Neymar que a gente sabe aí que tava com essa lesão na panturrilha, e o departamento médico da seleção brasileira já confirmou que o Neymar passará por exames na segunda-feira pra gente ver como que ele tá, como se ele consegue, né, jogar pelo menos o primeiro jogo contra o Marrocos. Vamos ver as mensagens que vocês mandaram aqui no nosso WhatsApp. Aqui, ó, Endrick tem que ser titular. O Matias aqui falou pra gente do Cidade Jardim. Endrick tem que ser titular. A cria da academia joga muito. Endrick é aquele negócio, né, gente? A gente tem que... Na minha opinião, o Endrick deveria ser o 9, tá? A gente deu o 9, a camisa 9 aí pro Matheus Cunha, mas eu acho que Endrick e até Igor Thiago mereciam muito mais essa camisa 9, hein? Mas, tudo bem. Matheus Cunha também joga pra caramba. Hoje jogou um pouquinho, né, daquele jeitinho, mas tudo bem. A gente deixa passar. Vamos ver, agora, o ouvinte mandou aqui, agora contagem regressiva, que comecem os jogos. Bom, é isso aí, né, gente? Agora é tudo que tinha que fazer já fez, agora é contagem regressiva. Agora a gente vai só esperar o começo contra o Brasil. A gente também teve hoje vitória da Bélgica em cima do 5-0. A Bélgica ganhou com um gol do Kevin De Bruyne em cima da Tunísia, gente. Olha que amasso aí, hein? E a gente, isso é uma coisa boa falar, porque assim, o pessoal, acho que a gente vê como é a mídia lida com a questão quando é Brasil, né? A gente teve nessa semana a França, que perdeu de 2-1 pra Costa do Marfim. França perdeu a França, gente, a França, que tá com aquele time galáctico, que chegou na final da Copa, na Copa de 2022, que ganhou a Copa de 2018, perdeu pra Costa do Marfim. A gente teve também a Espanha, que empatou com o... A Espanha teve empate com o Haiti nesse último jogo dessa semana aí.
E nós vimos que as grandes favoritas, né? Porque a gente, quando a gente fala dessa Copa, quem são as favoritas para ganhar a Copa do Mundo, o pessoal fala França, Espanha, perdão, a gente teve França e Haiti, e agora tá rolando o jogo Argentina e Honduras. Honduras não tá na Copa do Mundo, mas tá aí fazendo esse amistoso com a Argentina. E vamos ver a mensagem do Inter aqui. Sai Matheus Cunha, entra Yuri Alberto. O Pedro aqui do Santa Luzia mandou pra gente a mensagem. É, o Yuri Alberto, ó, com dor no coração corintiano, eu falo pra vocês. O Yuri Alberto, até dava pra pedir ele como reserva, talvez ano passado, mas agora esse ano sem chance. Não dá nem pra passar na porta da CBF. O Yuri Alberto tá dando dor de cabeça pro corintiano, mas agora a gente deixa isso quieto e vamos dar importância só pra seleção agora. Agora temos que pensar só na seleção. Depois, quando acabar a Copa do Mundo, a gente volta a sofrer com o Corinthians. Manda seu palpite, ó. Ainda dá tempo, hein? Manda seu palpite pro próximo jogo. Fala o que você achou desse jogo agora, do jogo Brasil e Egito. E manda seu nome. Ainda dá tempo de concorrer ao sorteio do combo do Mac, hein? Aí aqui o nosso ouvinte falou: Memphis Depay campeão do mundo. Vai, Corinthians. É, quem sabe, né? A Holanda, que por sinal empatou essa semana contra a seleção.

esses jogos que surpreendem, né? E agora a gente teve jogo também hoje, o último amistoso da Alemanha antes da Copa do Mundo. Alemanha e Estados Unidos, 2 para a Alemanha, 1 para os Estados Unidos. E realmente, Estados Unidos aí. A Alemanha tomar gol dos Estados Unidos já é uma surpresa, né? Porque os Estados Unidos é uma seleção sem tradição nenhuma no futebol, né, gente? É bom jogar em casa e, ó, eu cravo aqui, Estados Unidos não passa da fase de grupos. É isso que eu penso. É uma seleção com zero tradição aí na Copa do Mundo. Vamos ver aqui. O ouvinte mandou 3-1 Brasil e Marrocos. Baile do Vini. Pois é. Tem que esperar esse baile vir, né? O Vini baila na Espanha, ele baila. No Real Madrid, vamos ver, ele tem que começar a bailar mais. Baila no Brasil, mas tem que bailar mais aí. Pô, tem que pôr mais carinho aí.

É isso aí, voltando agora às 9h17. Vamos à mensagem do ouvinte aqui. A Regina, do Portal. Não me empolguei muito com a nossa seleção nesse jogo, mas vamos continuar na torcida. Pois é, gente, acho que agora a gente tem que... Foi o time, uma coisa que é bom destacar, tá? Foi um time totalmente misto agora nesse jogo de hoje, né? Tanto que teve 8 substituições, isso não acontece, gente. Isso não é normal. 8 substituições, né? Do primeiro pro segundo tempo. Mas vamos com calma. É difícil, assim, a gente conseguimos ganhar nos últimos 2 amistosos, mas vamos entrar com coração e que é isso aí, é Brasil, a gente tem que acreditar e a gente consegue, com certeza. Conseguimos surpreender. Brasil é Brasil, né, gente? A gente é, quando se fala de peso da camisa, de tradição, Brasil não tem comparação com nenhuma outra seleção, nada no futebol. É a camisa mais pesada do futebol, é a seleção mais importante e mais vitoriosa desse esporte. Então a gente tem que ter esse lembrete aí do que é o Brasil, do que o Brasil pode ter. Boa noite, o Elton Douglas Mariano, do bairro Independência, Brasil 2-0. O Elton tá falando aqui que vai, o Brasil vai fazer 2-0 do Marrocos, é isso, Elton? Vamos torcer, dá pra buscar. Aqui, ó, a Renata, ela acertou no palpite, hein? Ela mandou aqui que seria 2-1 pro Brasil e acertou, hein? É isso aí. Dava pra fazer mais, hein? Eu tenho certeza que dava. Pessoal, vamos fazer o sorteio aqui do combo do Mac, então? Então, vamos lá. Quem mandou o seu nome já vai participar do sorteio. E vamos lá.

Pessoal, quem ganhou o sorteio do combo do Mac de hoje foi o Serginho do Mombaça. Serginho, você entra em contato com o pessoal da rádio aqui, segunda-feira você já pode ver, para poder pegar o seu combo aqui na 107. Pessoal, eu vou me despedir de vocês. Muito obrigado para quem acompanhou aqui o Futebol 107 de hoje. Brasil 2, Egito 1. E ó, o próximo passo agora é Copa do Mundo. Eu vejo vocês na Copa do Mundo, Brasil e Marrocos. Semana que vem o jogo começa às 7 horas, mas eu tô aqui por volta das 6h30 já pra estar nesse bate-bola com vocês aqui. E vambora, é isso aí. Vai, Brasil!

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8: Agora com vocês, Paulo Henrique David cantando Paçoca no Caneco.

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6: E aí, turma? Hora de bala, babala, bala, baladinha. Bala, babala. Eu já chego cantando e dançando. Final de semana tá especial, né? Fim de semana com feriado prolongado, a gente curte dobrado. E aí, turma? Aqui é Rodrigo Campos, dentro do seu radinho. Tá começando o Upgrade, vamos nessa! Pra abrir os trabalhos, Robin Schulz!

0: Side Peace, Cry For You aqui no nosso Upgrade. Teve uma Back Lady Gaga, Abra Cachaça, Abre a Cachaça, Abra... Não é assim que ela canta? Não, tô brincando. Abra Cadabra. Já já vai ter David Guetta, Loud Luxury, vou tocar Robin S, Disco Lines e muito mais.
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0: De volta, Upgrade, dentro do seu radinho. Aqui é Rodrigo Campos, bora pro rolê com S&M.

Happy Grady e a Taylor Swift, The Fate of Ophelia. Teve Robin S, Disco Lines com No Broke Boys. Já já vai ter Dua Lipa Medusa. Dua Lipa que encomendou 28 looks diferentes pro casamento dela. É, tudo Versace. Vai casar, né? Teve um casamento já mais intimista e agora vai ter uma festa de 5 dias na Itália do casamento dela. São várias festas, né? Quem tem dinheiro tem. Segura aí que já já vou tocar Dua Lipa e muito mais. Vai ter que é Dealers. 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
3: A relação entre Kim Kardashian e Lewis Hamilton parece estar cada vez mais séria. Pela primeira vez, Kim compartilhou uma foto ao lado do piloto nas redes sociais, colocando fim a muitas especulações dos fãs. O registro faz parte de uma sequência de momentos pessoais divididos pela empresária e mostra o casal durante um passeio de bicicleta. A imagem rapidamente repercutiu na internet e foi interpretada como mais um sinal de que o romance está firme. Os boatos sobre o relacionamento começaram no início do ano e ganharam força após encontros em diferentes países, além de aparições juntos em eventos e passeios.
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1: Brasil! Após a melhor campanha de sua carreira em Roland Garros, o tenista João Fonseca já tem novos desafios pela frente. O brasileiro de 19 anos, que chegou às quartas de final do Grand Slam francês, agora deixa o saibro e inicia a temporada nas quadras de grama. A mudança de superfície exige adaptação. Diferente do saibro, a grama torna o jogo mais rápido e favorece pontos curtos e saques potentes. Por isso, João deve disputar dois torneios preparatórios antes de Wimbledon. O primeiro compromisso será o ATP 500 de Rio, na Alemanha, a partir do dia 15 de junho. Depois ele segue para o ATP 250 de Eastbourne, na Inglaterra, que começa no dia 22. O grande objetivo é o Wimbledon, terceiro Grand Slam da temporada, com início previsto para o dia 29 de junho, após brilhar em Paris. João Fonseca chega embalado com a confiança em alta para buscar mais um resultado histórico no circuito mundial.
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2: Brasil! 10 horas e 25 minutos.

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3: A Confederação Sindical Internacional divulgou um novo levantamento que aponta a Argentina entre os 10 piores países do mundo para os direitos dos trabalhadores. O país passou a integrar a lista ao lado do Panamá e do Equador, representando a América Latina no grupo com as piores avaliações. Segundo o relatório, a Argentina registrou o segundo ano consecutivo de pior em sua classificação. A entidade afirma que as condições para trabalhadores e sindicatos se tornaram mais restritivas nos últimos anos. O Brasil aparece em uma categoria intermediária, classificado entre os países com violações sistemáticas de direitos trabalhistas. Também neste grupo estão Costa Rica, El Salvador, Peru e Trindade e Tobago. O único país latino-americano a figurar entre as melhores avaliações foi o Uruguai, colocado ao lado de nações como Alemanha, Suécia, Noruega e Dinamarca.
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7: 11 horas e 3 minutos.

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0: maravilha, gente!
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1: Uma hora e um minuto.
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1: Duas horas e dois minutos.

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1: Três horas e um minuto.

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1: Quatro horas e dois minutos.

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É preciso pensar um pouco nas pessoas que ainda vêm, nas crianças. A gente tem que arrumar um jeito de deixar para eles um lugar melhor, para os nossos filhos e para os filhos dos nossos filhos. Pense bem.

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2: 5 horas em ponto.
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0: deixe, hein?
1: Obrigado, senhor, por mais um dia de vida. Obrigado, senhor, pela saúde. Obrigado, senhor, por mais um programa na 107. Hoje é domingo, hoje 7 de junho de 2026. Bom dia, meus amigos, minhas amigas. Uma ótima e abençoada manhã de domingo. Que Deus leve a paz, o amor, a saúde e a alegria. Louvemos ao Senhor porque Ele é bom. Louvemos ao Senhor porque é bom estar com vida. Se dirigir, não beba. Se beber, não dirija. Preserve a vida porque a vida é um dom de Deus. E lembre-se, amigo, sempre atrai uma bola a uma criança. No pique, no carinho, na alegria do programa Zé da Boia até as 8 horas da manhã. Estaremos com vocês. Com muita moda bonita nesta manhã gostosa, fria de domingo. E o tempo? Você já viu o tempo, gordona? Veja o tempo aí, como que tá o tempo, como que fica, né? É, veja para ver como que tá o tempo em Pindamonhangaba. Aqui, esse negócio aqui apareceu 8 graus, prima. É, a temperatura 8 graus agora em Pindamonhangaba. Olha, tá frio até umas horas lá na rua, prima. Aqui tá 23 graus dentro do estúdio, tá bom demais da conta, né, prima? Mas na rua, segundo o homem do tempo, 8 graus. Tava danado, que eu vi, tava frio danado demais da conta. Agora já são 5 horas 4 minutos, prima, 5 e 4. Bom dia, meus amigos, minhas amigas. Obrigado pelo carinho, pela audiência. No programa do Zé da Boia. 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Ô, prima, quem tá com a gente? Paulo Beraldo. Paulo, tá tudo certo aí? Oi, bom dia, Zé da Boia. Bom programa, meu amigão. Louvemos ao Senhor porque Ele é bom. Louvemos ao Senhor porque é bom estar com vida. Se dirigir, não beba. Se beber, não dirija. Preserve a vida porque a vida é um dom de Deus, né, Paulo? Grande Paulo Beraldo, a esposa Ana Lúcia, a Gisele, a Camila, aqui no Brasil. E lá na Pensilvânia, a Granete, a Paulana e os netinhos. Que Deus proteja a família Beraldo com saúde, paz, muito amor nesta manhã gostosa de domingo. Bom dia, estamos ligados em você aqui na Fazenda São José do Tanque. Pinda, música do Zinho e o Zão, o Fagner, Juninho, o pessoal do Baldeio de Suzano, prima. Tá lá na máquina, lá trabalhando, mas agora já, Fagner, não dormiu não, trabalhou a noite inteira aí, meu amigo. Um abraço aí pro Fagner, que tá aí em Lagoinha. Lagoinha não, prima, aqui em Pinda, na Fazenda do Tanque lá, né, prima? Fazenda São José do Tanque, Pinda, ele quer ouvir o Zinho e o Zão. Procura aí o Zinho e o Zão aí, prima. É o Zinho e o Zão. Jacó Jacozinho, prima. Tá lá, Jota. Você sabe o que é Jota, gorda? Então, Jota que escreve José, Joaquim, João, Viu? Pedro não, primo. O J é só para isso que serve. É para escrever tudo que começa com o J. Guardar. E o Zinho e o Zão não é com o J, mas quem canta é Jacó e Jacózinho. O Zinho e o Zão. É, mas que coisa. Não, não é ele, primo. Ele canta, mas aqui na rádio não tem com eles não, viu, prima? Não. Procura lá em cima. Pega a pasta que tá Zé da Boia, Gordá. Gordá, pega a pasta que tá Zé da Boia, lá tem, prima. Vai por mim, Gordá. Não esquenta a cabeça, não. Ah, isso. Aí você abriu aí, agora põe música, Gordá. Essa Gordá tá toda enrolada hoje. Toda enrolada, maldita, Gordá. Agora puxa o Barnabé lá. Procura aí o Zinhozão. É. Não, não tenha pressa, tá começando, Gordá. Vai tranquilo. Você demorou 9 meses pra nascer, nasceu feio com o diabo do lado. Nasceu feio como um diabo maldito, gordo, agora tá com pressa pra procurar a música. Vai devagar, não tenha pressa. No pique, no carinho, na alegria do programa do Zé da Boia. Então, Narciso, o nosso amigo Fagner, enquanto não acha o Zinhozão, vai tomando na bum. Tomando na bum.

0: que for a qualquer dor. 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
1: Paulo, tá com dor de dente, Paulo Beraldo? Ô, Fagner, tem alguém aí do seu lado aí que tá com dor de dente? Toma na bum, que é bom demais da conta. Nosso amigo Fagner, o Juninho e o pessoal lá, viu, primo, do Baldeio da Suzano. O pessoal tá cedo lá, máquina tudo funcionando, cortando madeira. Um abraço pra vocês aí, um bom domingo, que Deus abençoe vocês aí. Ô, primo, o Gilberto também tá tomando na bum, que tá com dor de dente, viu? Nosso amigo Gilberto, taxista no Pique, no Carinho, na Alegria do programa da Boia. O Paulo mandou aqui, sartei da carroça, amigão, essa hora... Epa, vim de espingarda. Ô, primo, 5 horas, 12 minutos em Pindamonhangaba. Ô, tubarão, vim de espingarda de matar viado na curva. Ô, primo, 5 horas, 12 minutos. Manda aí um pouquinho do Barnabé aí. Só um pouquinho, depois nós já vem com o Zinhozão aí.
2: Não, Esmeralda. Tem gente que pensa mesmo que eu sou preguiçoso, mas eu não sou preguiçoso.
3: Você não é preguiçoso.
2: Se eu te contar a minha vida, Esmeralda, você chora.
3: Por quê?
2: Você é muito sentimental, nem vou te contar. Minha vida é uma vida muito triste.
3: Ah.
2: Eu levanto 5 horas da manhã, vou pro serviço sem tomar café, sem nada, o dia inteiro quebrando pedra na pedreira com uma reta de 10 quilos. Saio da pedreira, vou pra construção, carregar tijolo, carregar teia, caibro, concreto, massa de concreto, de bote, o dia inteiro. Na hora do almoço eu não tenho comida pra comer. E tem que trabalhar o dia inteiro. De noite eu não posso dormir de tanto coitado. Cansaço. No outro dia cedo tem que pular da cama 5 horas. Sair pro serviço sem tomar café. É o dia inteiro quebrando pedra, carregando tijolo, carregando concreto o dia inteiro sem comer. Na vida danada, Esmeralda.
3: Barnabé, por que que você não muda de profissão então? É tão fácil.
2: Eu bem que queria mudar de profissão, mas eu não sei fazer outra coisa a não ser carregar pedra, carregar concreto, carregar massa de tijolo, quebrar pedra, carregar bigota, carregar carro o dia inteiro sem tomar café, sem comer, sem nada.
3: Barnabé, quanto tempo você leva esta vida?
2: Eu vou começar amanhã.
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1: Caima aí, prima, no pique, no carinho, na alegria do programa do Santa Boia. Essa daí é o irmão da prima gorda, trabalha pra danar. Ô, turma danada, viu? O nosso amigo Berto, tá com frio, dorme com o Berto. Tá uma temperatura bem gelada hoje, 5:14, prima. Manda moda nessa bagaça aí, põe o Zinhozão lá pro pessoal que tá ligado com a gente, lá cortando madeira, mandando pau na obra lá, prima. A turma trabalha até umas horas, viu? Isso, pra ter o que quer e pra... viver bem na vida, tem que trabalhar. Agora, aqui no Brasil, não querem mais trabalhar, não querem mais trabalhar, prima. Agora vai dar mais um dia na semana pro caboclo bater na mulher. Ah, vai aumentar a criminalidade de mulher, né, prima? Vamos matar mais mulher agora, um dia a mais em casa pra beber, encher o rabo de cachaça e dar na mulher e nos filhos. É o que vai acontecer, pode ter certeza.

0: 5:17.
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3: Programa. Ô prima, eu tava procurando o Jorge Moisés aqui pra tocar pro Fagner umas modas, mas não liberaram não, viu, prima? Tá travado aqui, falou que não tem IP, não sei o que lá. Eu preciso... Não liberou, porque tem muita música sem vergonha dele, né, prima? Eles não liberam. Às vezes liberam, às vezes não, mas hoje não liberaram, não. Ô, prima, 5:18, no pique, no carinho, na alegria do programa da Boia, a Terezinha tá com a gente. Ô, Terezinha, tá tudo certo aí? Bom dia. Como que tá o menino? O menino tá... Ele tá meio adoentado, viu, prima? Ele tá... ele comeu papo de urubu com batata, cenoura, tudo, deu um contra-golpe no menino. Aí precisou ir lá no PS, né? Isso, deram lá umas injeções nele lá, mas já tá se recuperando, tá lá na casa do Dito Gordo nessa manhã de domingo. A Terezinha falou que já ajeitou ele no bercinho lá, né, prima? Quebrou o berço, quebrou o berço. O homem também tá pesando 400 quilos, pô. Isso, ele tá igual aquela mulher que foi adotada lá, né? Qual que é o nome dela? Tá presa lá. Tá igual. Tá mamando mamadeira agora, um cazumbar. Mas vê se pode. Mamadeira de cachaça. Mas que coisa. 51. Aí ele aceita qualquer uma. Pode ser três fazendas, 51. Ah, até pitu. Se colocar na mamadeira, o bichinho mama contente. Ele tá recuperando lá, tomando sua mamadeira de cana. É, nosso amigo Cazumbá, menino. Tá parecendo aquela menina lá daqui, foi adotada lá em Santa Catarina, agora tá no Chilindró. Mas esse não vai, não. Esse é do Dito Gordo e da Terezinha. 5:20, bom dia para vocês aí. Obrigado pelo carinho, pelo audiência. No pico, no carinho, na alegria. Do programa do Zé da Boia. Ô, prima, põe moda nessa bagaça aí. Calma aí, gordona, vai devagar. A dona Alzira tá com a gente. Dona Alzira, tá tudo certo aí? Bom dia, bom domingo pra senhora. Uma abençoada manhã de domingo, que Deus leve paz aí pra família. Também o Donizete, o Matheus, a Lenizete, a Milena, a Maria Cecília, a Maria Alice e a gatona lindona, bonitona, Val dos Correios. Um beijo pra vocês aí. A dona Alzira vai lá pra missa daqui a pouco da igreja de São Benedito. Ela é cantora lá, viu, prima? Isso. 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Então, no campo pra nós, né, prima? Pelo que jogou ontem, pode esquecer de Copa do Mundo, viu? Mas eu já falei, o Brasil, Terezinha, de qualquer forma é hexa. Se perder, 6 Copas sem ganhar. Se ganhar, ganhou 6 Copas. 5:21, então tá tudo em casa. Então, mas passa na mercearia Bom Mulher Nogueira, não interessa o resultado, vai lá.

Castilho. Os nossos amigos, seu Antônio também, gaúcho, primo, está sempre ligado com a gente. 5:22 em Pindamonhangaba, tem que deixar para cá, prima. Ô, prima, tá na hora de tomar um golinho de café gostoso, chupar aquela chupeta do capeta, e daqui a pouco eu vou voltar. Calma aí, prima, procura.

prima Carma aí, prima. Você fica pondo som alto aí. Mas que coisa, moeda. 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O padeiro Marcão também tá lá com a gente. Um abraço para vocês aí. Obrigado pelo carinho, pela audiência. Prima, vou mandar um abraço lá para dona Maria, dona Marina. É a dona Marina, né, prima? E o seu Sérgio. Eles são os pais aí da nossa amiga Suelen. E sogro aí do Dallas, do nosso amigo Dallas, né? Um abraço aí, então, pra dona Marina e também pro seu Sérgio. O seu Sérgio foi pescar, levou uma mordida de formiga aí, olha, deu um perereco, né, prima? Então tem que tomar cuidado, esses insetos aí, peçonhentos aí. Uma coisinha de nada mata a gente, né, prima? 5h24, você não tem... Às vezes falta ar, falta tudo, né? Ô, Paulo, começa essa bagaça aí, né, Paulo? Um abraço, Paulo Beraldo. Tá querendo a moda boa aí, prima. Bom dia, Zaba. Dá pra mandar minha filha que tá aniversário hoje. Nome dela. Boa tarde, Zaba. Como você por aí? Tamo bom. Um jantar para Jesus, mandar para minha filha que está aniversariando hoje. O nome dela é Helen Donatílio de Oliveira, Maria Eugênia do Ouro Verde. Prima, vamos lá, ladrão de mulher.

0: 5:27.
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2: Horas e 32 minutos.
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0: 5:35.
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0: 5:38.
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0: 5 horas e 41 minutos.
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0: 5:43.
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2: Prima Carma aí, Prima Carma aí, mulher. Olha a hora, 5:43. Vamos, antes de dar 6 horas, vamos tocar lá pro Dito Gordo a periquita da véia. Olha a hora, agora 5:44. Vamos lá, toca aí a periquita da véia, prima. Quem canta é o Guaraci e Guaraciaba. Periquita da véia.

0: Tá aí a periquita da véia no pique, no carinho, na alegria do programa do Zé da Boia. Olha a hora, agora 5 horas e 46 minutos em Pindamonhangaba. Tá ligadinho com a gente o nosso amigo João Ribeiro. Bom dia, Zé da Boia. Um abençoado domingo pra você. Amém. Nosso amigo João Ribeiro lá no Feital, prima. Também o Alex Januário tá ligadinho lá no Bom Sucesso e o seu Cido. Também o outro Alex é o Ricardo Alves da Silva e a mãe Erundina Alves da Silva está ligadinho no Jardim Princesa. Também quem está aqui com a gente, primo Diniz, nosso amigo Diniz. Bom dia, Zé da Boia. Um abençoado domingo, abraço. Amém. Grande Diniz está ligadinho com a gente, viu? Obrigado aí pelo carinho, pela audiência. Também está aqui, bom dia, Zé da Boia. Aqui é o Marião do Campo Alegre. Um ótimo domingo, que Deus abençoe. Amém. A Terezinha mandou aqui, sarteio da carroça, periquita da véia, essa hora pro dito gordo. Ah, tá. Né, Terezinha? Um abraço aí, bom dia pra vocês, viu? Acorda o menino aí que ele vai treinar hoje, viu? Ele tá treinando. É, aquela, como que é a luta? Sumo? Aquela luta japonesa lá, né? Isso. É só pra gordão, né? Ele vai cedinho hoje, então. O dito gordo vai levar o filhinho lá pra treinar lá. Sumo, né, primo? O nosso amigo Kazumba. É, a Terezinha comprou 4 metros de lona lá, fez uma bermuda lá, fez aquela roupa que veste no caboclinho lá, né, prima? De lona, tem que ser lona, senão ele estraga. O prima 5:47. 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Chaveiro Liberdade e o programa do Zé da Boia, 5 horas mais 48 minutos. O Fábio tá ligado com a gente, bom dia. Bom dia, hoje eu vou trabalhar lá com o Coxinha, lá no estacionamento do Zé Roberto, nosso amigo Fábio, bom dia. Bom dia pro Joaquim Gerentão, do Supermercado de Celso, tá ligadinho com a gente. Domingo de junho, no 7 de junho, né, primo? Um domingo abençoado para cada um de nós, que a paz se faça presente, que a alegria seja permanente, que Deus nos abençoe e nos livre do mal. Amém. Amém. Nosso amigo Joaquim, gerentor do Supermercado de Celso. Prima, agora nós damos uma pausa com tudo para que possamos chegar aí na oração da manhã, para que Deus leve paz, amor, saúde e alegria a toda a família. Louvemos ao Senhor porque Ele é bom. Louvemos ao Senhor porque é bom estar com vida. Se dirigir, não beba. Se beber, não dirija. Preserve a vida, porque a vida é um dom de Deus. E lembre-se, amigo, sempre atrás de uma bola há uma criança. No pique, no carinho, na alegria do programa do Zé da Boia, nesta manhã gostosa de domingo. Coloca aí o seu copinho de água ao lado do rádio. Com a gente, na nossa oração, o Diogo Lucas e a Cristina no Bosque da Princesa, o Baiano no Feital e família, Francisco Espolzino, o Vicente, o Jaguaribe, o Daniel Oliveira, lá no São Vicente de Paula, o Trigo e a Dona Ivone, Coronel Gilberto de Carvalho e a professora Ives no centro, Irineu, a Nilceia, a Ana Cecília, o Pedro, o Zé Davage e a Carolina, no Pesca e Truta Ribeirão Grande, Eugênia e família no Ouro Verde, também Maria Aparecida e família no Andrade, Dr. Rafael Banolas e Arlita e toda a família. Também está com a gente o João Barbosa Siqueira, lá no Jardim Princesa e família. O João de Souza, o homem que transporta boi para lá e para cá. E a neta Gabriele na padaria Semear, no Araritama. O Dair Alvarenga e família em Tremembé. Sidão e Célia na Alcoa. A Cristiane, Eugênio e Adarilson no Araritama. Regina e família na Alcoa. Berta e família na Alcoa. A Bruna e o Arthur na Alcoa. A Rita Solange e família no Feital. A Carmen Lúcia e família lá, prima, no Mombaça. Nosso amigo Ariel. Benedito e família na Vila São Benedito. Seu Sérgio Garcia e Dona Angela Garcia no Lessa. Tadeu e Elza no Andrade. Luiz Carlos e a Dona Esmerinda no Vila Rica. O Bento e família no Maricá. A Márcia também está com a gente lá no Maricá. O Dito Correria e família na Boa Vista. A Lúcia de Fátima e Maria Wanda no Santana. Também o Marcelo, a Karina, a tia Inês, o Alto Cardoso. Marco Antônio Torquato e família. Dona Elaide e família no Paraguai. o Paulo, a Lúcia, a Dânia, a Simone, o Júnior, o Xangri-Lá, Polaco, Polaquinho, Farroupilha, S, Porfírio, Palmital, também o Rubenval em Porto Alegre, a Anitta lá em Nova Herte, o Braz em Botuporanga, Sônia Guiar e família, Joaquim Santa na Boa Vista, o Tonha, Laura, Vanessa e o André da Caeira em Taubaté, Janaína e família, também está com a gente aqui, prima, a Bernarda Moraes da Silva, no Bom Sucesso, José Carlos e família no Bom Sucesso, Adenil e família no Nova Esperança, Ana e Sérgio em Guaratinguetá, Jurelina e Heloína no bairro das Campinas, Huck e família em Moreira César, a Dona Matilde e o Jadel no São Benedito, Eliane e família no Cidade Jardim, Cabeça e família em Taubaté, Dona Marisa e família na Quadra Coberta, Bruno Cirino e Alice Monteiro no Maricá, Tadeu e a Margarete no Mariória, Jesus e família no Mombaça, Carlos e família no Parque São Domingo, Mora Eugênio e família no Parque São Domingo, Dona Edna, a Palmeirense em Tremembé, Cobertor e família no Mariáuria, Maurinho e família na Fazenda Canegais em Tremembé, Tobias e família no Xangri-Lá, Seu Ditinho Congueiro e família, a Ana, o Carlão em Tremembé, João Pedro e família, Patrícia Custódio e família no Vista Alegre, o Sidney, o pai da Raíssa no Maricá, Alexandra Daniela e família no Jardim em São Paulo, Paulo Beraldo e família, Ângela Maria no Parque das Nações, também com a gente a Mauri Godói e família, André Beraldo e família, Dona Celi e família, Rosângela Miré e família no Santana, o Filipinho César, Vanessa, Filipinho Neto, bisneto, Miriam César e família, Maria Eduarda César e família, Miriam e família no Parque das Nações, Chicão César, o pai da Maria, grande santista, Zé Maria e família no Jardim Heroína, Toninho Bode e a esposa Carla no Santana, Flávia e Cristina no Andrade, Luiz Carlos Capé e família na Boa Vista, Hernani Martins em Pouso Alegre, o Zizo Akita, Vilmo, Daniel, Josana, Ana Lívia, Giovana, o João Traninha, Márcio Dino, todo o povo da Ponte Alta, o Jaime e o Pink Floyd lá no Mandu, Matia Cunha e família, o Nê e família, também a Fátima Jones e a Carol no Bosque da Princesa, Flavinha, Mãe Maria e Santo Antônio do Pinhal, Áurea, Mãe, Filha e o Silvinho, Mané Gregório, Luiz Gregório, Zezão Gregório e Dona Isabel, Neuza Gregório e família, Dirceu do Presídio e família, Felipe Atleta e família, Samuel Pintor e família, João Grandão e família, João Barbudo e Anúbia na João Mar e Piscina, Benedita Godói e família, Rosana Monteiro e família, Jair Rodrigues e família no assentamento de Tremembé, Jairzão e família no Alto do Cardoso, José Maria e família no Nazaredo, Paulinho Joaquim e família, família Tórquio, a Sueli, o Lio e o Zé Fernando, a avó Rosa e família. Também com a gente no Pique, no Carinho, na Alegria do programa da Boia, o Paulo Simões e família, o Paulo da Sabesp e família, João Arruda e a Maria Heloína, o Nelson Felipe e família na Vila Rica, Ana Cláudia e família, a Márcia Cardoso, filho Cristiano no Goiabal, Benedito Gomes e família no Vila Rica, Luciano Matheus e Celinha no Crispim, o Jonas Perninho e Nenê Perninho na Vila Cuia, Adriana e a Mãe Maria no Xangri-Lá, a Dona Lúcia lá na Água Preta, Jaqueline e família, a Patrícia, Carol, a Priscila, a Manu, Pedro Tiririca, Vera Índia do Santana e o Pelé, a Lucimara Rodrigues e o Floriano no Piracuama, Jaqueline e família, o Igor, a esposa Júlia, o Juninho, a Dona Virgínia, a Sônia, a Ana Paula, a Tetê, a Juliana, o Josinho, o Marcelo, o São Gonçalo e o Itoche na Fazenda Floresta, João Ribeiro e família no Santana, Joaquim Serralheiro e família, Hidalgina e família, Adelce e Dora no Jardim Resende, Dalva Cruz e família, Krebe e Daniela, Orlando, Dona Cida, na CD9, Francisco e Márcia no Centro, Carlos e família na Fazenda dos Búfalos, na Sapucaia, Arlene Lousada e família, Dona Geralda e família, Maria Aparecida Ferreira e a neta Ana Lívia no Cidade Jardim, Mané Ponte, Dona Zuleika e a Nadine no Azeredo, Ivan Araújo e família, Tandão e família, Davi do João do Puri e família, Mãe Leila, a Paula, a Iris, o Diego, o Paulo, o Brian no Vila Rica, Maria, esposa Roberta no Vila Rica, Seu Joaquim e Dona Maria no Vila Rica, Maria Aparecida em Caçapava, Heraldo e família na Cruz Grande, Dalina, Alisson, Ayala e Camille, João Ferraz e família, família Maradona, Major Batateira e a Soraya lá no Iaçuda. Também com a gente, Fortunato, Dona Neuza no Maricá, o Wagner da Conceição e família na Mombaça, Gustavo Mosquito, Rogerinha, Dona Marina, Maria Elza Carolo Felipe e família, Luiz Demete e família, Marlia Dona Diva Casacarel, Matheus Santiago e família na Alcoa, seu Cido Alex Januário e o João Miguel no Bom Sucesso, Isabela e família no Crispim, o Bilajara e família, Fátima e Luciano no Mariória, Dona Maria Tereza de Freitas e família, Gina Gonçalves e família, Alice Pessoal, o Brian no Feital, a Lúcia Zé Luiz no Jardim Resende, o Lauro e a Dona Augusta no Centro, a Márcia e o Carlinho na Mombaça, a Dona Isabel e família, Rosângela e família, Roseli e família, seu Antônio e a Dona Idalina, Renato Boy e família, Carlos Couto e família, Roselaine e família, Didi Pezão e família na Alto do Piracuama, Genelice e Rosângela no Vista Alegre, a Eunice e família no Goiabal, a Maria Helena Chinac e família, a Valéria, o Geraldo Bocaiúva e Ribeirão Preto, Joaquim, o gerentão do supermercado Excelsior, Jaira Santo e família, Luiz Antônio e família, Irineu Alves, Paloma e a Dona Conceição na Boa Vista, o Pedrão no Armazém do Pedro, o seu Zequinha, a Dona Isabel, o Zezinho, a Fran, Davi, o Manuel, a Maria, o Creito, a Cláudia, a Maria Eduarda e o Benjamin na fábrica de bloco Socorro, Cabral e família na Fazenda São José, Matias e Simone em Campo do Jordão, Mário Garcia, o Mário Garcia já nos deixou, prima, a Dona Maria Garcia e família, Luiz Adriano, Rogélia Maria Fernanda no Xangri-Lá, a Dona Tereza, a Dona Madalena e a Dona Zezé no Jardim Imperial, Luiz Maciel, Rei da Sucata na Cidade Nova, Lúcia Vieira e família no Cidade Jardim, Dona Dolores no assentamento em Tremembé, Luiz Goró e a Dona Catarina, Janaína Salum, a Dona Conceição, a Dama de Vermelho do Castoreira, Marcelinho Chupa Dedo e a esposa Ana Ruth, Zé Galinha e a esposa Maria, Capixaba e família, a Dona Alzira, mãe da gatona lindona bonitona, a Valdos Correia e família, Baru e família, a Valdos Correia e família, Carlão na Vila São Paulo e família, Almir Sambim e família no Iaçuda, Ademir Sambim e família lá na Vila Cuia, o Neguinho dos Petim e a mãe Tereza, também a Dona Maria Custódio, o Tonho e o Santo, a Valéria Beraldo e família, a Lucimara Bento Norato e família em Moreira César, Luiz Carlos Godói, a Natasha e a Dona Cidinha no Araritama. Que todos tenhamos aí as bênçãos de Deus Todo-Poderoso nesta manhã gostosa de domingo. A Janaína Salum também, agradecendo a divulgação do bazar, que foi bom lá, né? Então tá bom. Ela quer ouvir alguma moda da Inesita Barroso. São 5 horas mais 59 minutos em Pindamonhangaba, nesta manhã gostosa de domingo, hoje, 7 de junho, 2026. Bom dia, meus amigos, minhas amigas. Uma abençoada manhã para vocês aí. Já, já, logo após a propaganda da emissora, a nossa oração da manhã. Bom dia, Pinda. Bom dia, Vale. Olha a hora, são 5 horas 59 minutos, 50 segundos, faltando aí pouquinho segundo para começar a propaganda da emissora e em seguida a nossa oração da manhã.
1: 5 horas e 59 minutos.
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Vamos formar agora a grande corrente de fé, elevando o pensamento ao Supremo Criador, para que interceda com sua divina bondade em favor de todos que necessitam de alívio para os seus problemas através da oração. E agora, com o pensamento em Deus Todo-Poderoso, para que Ele receba nossas orações, oremos. Em nome dos anjos, dos santos e das almas, saudemos a Sagrada Família. Em nome do Pai,

0: neste momento em que todos se ajoelham e saúdam Maria Santíssima. Ave Maria, cheia de graça, o Senhor é convosco. Bendita sois vós entre as mulheres, e bendito é o fruto do vosso ventre, Jesus.
1: Santa Maria, Mãe de Deus, rogai por nós, pecadores, agora e na hora da nossa morte. Amém.
0: Como fazemos todos os dias, louvamos a

0: agora a todos aqueles que necessitam de uma graça. Rezamos neste momento a oração de São Francisco. Senhor, faça de mim um instrumento de sua paz. Onde existe o ódio,
1: que eu leve o amor.
0: Onde existe a discórdia,
1: que eu leve a união.
0: Onde existe o erro,
1: que eu leve a verdade.
0: Onde existe a dúvida,
1: que eu leve a fé.
0: Onde existe o desespero,
1: que eu leve a esperança.
0: Onde existe trevas,
1: que eu leve a luz.
0: E onde existe tristeza,
1: que eu leve a alegria.
0: Ó Virgem Maria,
1: guarda-nos puro do pecado.
0: Ó Mãe de Deus,
1: abra os nossos corações quando nossos irmãos precisarem de nós.
0: Ó Mãe da Igreja,
1: faça que vivamos unidos e assim sejamos um dos exemplos para que os outros também amem a seu filho Jesus.
0: Ó Esposa de José,
1: conserve a paz e a união em nossas famílias.
0: Glória ao Pai, ao Filho e ao Espírito Santo.
1: Amém.

Ó Senhora Aparecida, eu renovo neste momento a minha consagração. Eu vos consagro os meus trabalhos, sofrimentos e alegrias, o meu corpo, a minha alma e toda a minha vida. Eu vos consagro a minha família. Ó Senhora Aparecida, livrai-nos de todo o mal, das doenças e do pecado. Abençoai as nossas famílias, nossos doentes, nossos velhinhos e as crianças. Abençoai a Santa Igreja. Abençoai a nossa paróquia e o nosso vigário. Ó Senhora Aparecida, lembrai-vos que sois a padroeira poderosa de nossa pátria. Ó Senhora Aparecida, bendito e sagrado coração, abençoai a nossa nação e pedimos de novo, olhai o nosso povo.

bênção da água. Deus eterno e todo-poderoso, que tendo escolhido a água, fonte de vida e pureza, para nos dar a graça batismal, fizestes também aparecer no rio Paraíba a imagem da Virgem Imaculada. Abençoai esta água e fazei que ela nos recorde nosso batismo, para que, purificados de nossas faltas, vivamos como cristãos, membros da vossa Igreja, e cheguemos um dia à vida eterna. Por Cristo nosso Senhor. Amém.

Maria Santíssima, que em vossa imagem milagrosa de Aparecida espalhais inúmeros benefícios sobre o Brasil. Eu, embora indigno de pertencer ao número dos vossos servos, mas desejando participar dos benefícios da vossa misericórdia, prostrado a vossos pés, consagro-vos o entendimento, para que sempre pense no amor que mereceis. Consagro-vos a língua, para que sempre vos louve e propague a vossa devoção. Consagro-vos o coração, para que depois de Deus vos ame sobre todas as coisas. Recebei-nos, ó Rainha incomparável, no ditoso número dos vossos servos. Acolhei-nos debaixo da vossa proteção. Socorrei-nos em nossas necessidades espirituais e temporais, e sobretudo na hora da nossa morte. Abençoai-nos, ó Mãe Celestial, e com vossa poderosa intercessão, fortalecei-nos em nossa fraqueza, a fim de que, servindo-vos fielmente nesta vida, possamos louvar-vos, amar-vos e render-vos graças no céu. Por toda a eternidade, assim seja.

pela intercessão de Nossa Senhora Aparecida, Rainha e Padroeira do Brasil, a bênção de Deus Onipotente, Pai, Filho e Espírito Santo, desça sobre vós e permaneça sempre. Amém.

Não fique no carinho e na alegria do programa do Zé da Boia. Estamos abençoados. Ouvimos aí a oração da família com o Padre Zezinho para ficar abençoada toda a família nesta manhã de domingo, hoje, 7 de junho de 2026. Bom dia, meus amigos, minhas amigas. Obrigado pelo carinho, pela audiência. Nosso amigo Luiz Medela, no bairro das Campinas, está ligadinho com a gente também. Quem está aqui com a gente, a Cristina e o Maurício lá na Araritama. Obrigado pelo carinho, pela audiência. Vocês estão chegando agora no pique, no carinho, na alegria do programa da Boia. 6h20 em Pindamonhangaba, 6h20. 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E o programa Zé da Boia é nosso amigo Damião Rodrigues. Bom dia. Uma ótima manhã aí para toda a família Rodrigues que está ligadinho com a gente também na nossa programação. 6h21. 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

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Também ligado, Denis Gabriel Moreira, homem de Melo, está participando do sorteio. Quem mais está aqui ligadinho com a gente, prima? Os nossos amigos sempre no pique, no carinho, na alegria do programa da Boia, da Banca do Gordinho. 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Ô, prima, vamos lá. Briga com a sogra. João Cadela e o Grupo Canil. Briga com a sogra, Berto.

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Tá aí, prima. Briga com a sogra, João Cadela e Grupo Canil. 6h28, no Pique no Carinho, na alegria do programa Zé da Boia. O nosso amigo Berto tá ligadinho lá na Alcoa. Ei, Berto, vai devagar, a Regina vai pôr a sainha, não sei, viu? Ô, prima, hoje a foto está fantástica, prima. No Pique no Carinho, na alegria do programa do Zé da Boia. Bom dia, que foto bonita, alegra os olhos na manhã de domingo, prima. No Pique no Carinho, na alegria do programa do Zé da Boia. O Mário Sérgio Ouvinte está com a gente. Bom dia, bom frio aí, tá frio mesmo, viu, prima? Também, bom dia, Zé. Tudo bem? Tenha um excelente domingo abençoado. Bom trabalho. Abraço. Andréia Correia e da Dona Lourdes no Santa Cecília e o Jorge no Araritama. Bom dia, Zé da Boia. Um ótimo domingão. Se tiver sorteio, coloca meu nome. Eliane dos Santos Gouveia, bairro Cidade Jardim. Bom dia, como tá você? Tá tudo bem aí? Uma ótima manhã para você e para toda a família, Eliane. No Pique no Carinho, na alegria do programa Zé da Boia, 6h29. No Pique no Carinho, na alegria, até às 8. Muita moda bonita para você. Deixa a foto que tá bacana, tá lindona, viu? Ô, prima, 6h30, olha a hora, são 6h30 em Pindamonhangaba. A gente vai aí mandando a moda lá pra nossa amiga que pediu aí, pra neta é a filha, né, prima? É a filha dela que tá fazendo aniversário, a Eugênia, lá do Jardim Imperial, viu, prima? Bom dia, Zé da Boia, como? Por favor, um jantar pra Jesus e mandar pra minha filha, que tá aniversariando hoje. Ellen Donatilo de Oliveira, Maria Eugênia oferecendo para você, Ellen. Aí o jantar para Jesus. Bom dia, obrigado pelo carinho, pela audiência no programa do Zé da Boia.

0: 6:34.
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0: 6:40.
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0: 6:44.
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0: 6:47.
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4: No pique, no carinho, na alegria do programa do Zé da Boia. Olha a hora, são 6:47. Manda o zap aí, você que tá ligadinho na nossa programação. Tá mandando o zap aí, quem mandou aqui primeiro? O Beto Cutuco tá ligadinho, bom dia. O Juarez da Guarda Civil Metropolitana também tá ligadinho com a gente. Que Deus esteja com você, amém. Nosso amigo aí, bom dia, feliz domingo para todos aí. Grande Juarez, nosso amigo da Guarda Civil Metropolitana, também tá aqui. Bom dia, Zé, da Boia. 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Aliadinho do Gonzagação tá lá hoje. O vô do mel e o tio do mel. Bom dia, Zé da Boia. Precisamos de tempero. O nosso amigo Ageu, grande Ageu aí, na Via Expressa, prima. 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Lá nossos amigos Ageu Pai, Ageu Filho, a dona Dalva, bem em frente ali, a padaria Panedoro, na Via Expressa. Tá lá Raquel também, viu? Comercial Vale Carne, um abraço para vocês aí. Obrigado pelo carinho, pela audiência. Tá precisando de tempero, vamos levar o tempero lá, prima. Se não levar hoje, amanhã nós leva, tá bom, Ageu? Um abraço aí. No Comercial Vale Carne. Dona Dalva, tá tudo certo aí? O Ageuzinho, Raquel, o Ageu, um abraço aí no Comercial Vale Carne. Bom dia, Zé. Um dia abençoado. Bom dia, Ricardo do Santa Cecília. Bom dia, minha mãe Maria no Xangri-Lá. Adrianinha, a mãe Maria no Xangri-Lá. Prima, também bom dia, quero participar do sorteio. Leandro dos Santos, Jardim Resende. Jorge Augusto de Taubaté também tá ligadinho. Feliz domingo, Zé da Boia. Obrigado, nosso amigo Jorge Augusto. Também o Maradona, que Deus nos abençoe. Uma ótima e abençoada manhã de domingo. A família Maradona ligadinho com a gente, viu, prima? Um abraço lá para os nossos amigos ligados com a gente. Amanhã aí dê o Bruno, a Lisa e o Luquinha lá nos Estados Unidos. E no Canadá, o Marcelo, a Thaís e os netinhos lá, né, primo? O Oliver e a Clarinha. Um abraço para vocês aí, os nossos amigos ligados com a gente. Na família Maradona, prima, domingão gostoso hoje, frio. Bem frio, o dia mais frio do ano, com certeza. Eu acho que é hoje, viu, prima? No pique, no carinho, na alegria do programa do Zé da Boia. O que que foi aqui, prima? Cadê o gordinho que tava aqui? Hein? É o ratinho? Então vamos pôr um pouquinho aí, prima.
5: Isso, Brasil. E aí, então, nós chegamos já.
4: Prima, tem umas piadas boas desse gaúcho aqui, mas tem muito palavrão. Então não dá nem pra tocar, né, prima? Isso. Ô, Juninho. O Juninho tá lá no Pesca Instituto Ribeirão Grande, viu, prima? Bom dia, meus amigos da Boia. Você daria um bom leiteiro, trabalho de domingo a domingo. Ah, já trabalhei de leiteiro também, viu? Ô, Irineu, já tiramos leite lá na fazenda Mandupá. Ele é lá pra... A Fernanda inventou uma época lá de fazer 3 ordenhas. Meu Deus do céu. Era 4 da manhã, 2 da tarde e 10 da noite. Não era fácil não, viu? Um abraço aí, nosso amigo Irineuzinho, tá lá no Pesca Instituto Ribeirão Grande, viu, prima? Tá lá a Nilceia, o Zé da Varja, a Carolina e o Pedro. Um abraço pra toda a família, que Deus proteja aí. Ô, prima, no pique, no carinho, você junta figurinha também, ô Irineuzinho? Você, figurinha da Copa do Mundo? Escuta aí o ratinho aí. Figurinha da Copa com Alexandre Porpetone.
6: É coisa de louco, aqui é o Arrotinho, eu vou falar desse álbum de figurinha que tá todo mundo doido, tá? É moleque xarope que tá emprestando dinheiro de agiota pra comprar pacotinho de figurinha. sabe? É pai roubando figurinha dos filhos pra completar o álbum. É mulher trocando de marido porque o marido só troca a figurinha e volta de madrugada, só quer saber de figurinha. É jornaleira apanhando de criança porque no pacotinho só vem repetida. E eu não sou louco de ficar colecionando um monte de foto de homem barbado. Aí depois que perde a Copa, a primeira coisa que eu faço é rasgar o álbum, tá? Que eu não quero ficar com recordação desses mal acabados. E pode me processar, pode me processar, tá? E se quiser que eu pare de falar, então é só me mandar o álbum completo de figurinha, tá? Que é caindo em laca. Vai, porra, vai, sombra. Ui, rapaz, este é meu patrão, Ratinho.
4: O Pepe Antônio fazendo aí a paródia aí do álbum de figurinha. E o Brasil, primo, o Brasil tá chique do último. É, eu vi um pedacinho do jogo ontem que eu saí depois, né? Fui na padaria até voltar e não deu pra ver o jogo não, viu, primo? Depois eu fui pra outros locais aí e voltei logo em seguida, mas vi o finalzinho do jogo. O Brasil, do jeito que tá, meu amigo, tá igual o país, daqui pra frente, só pra trás. Mas, Irineuzinho, não esquenta a cabeça não, viu? Se não for hexa no campo, já é hexa. Porque se ganhar, ganha 6 vezes. Se perder, é 6 copas que perde também. Então é hexa também. De qualquer forma, nós somos hexa. Bom domingo, Zé. Estamos aqui sintonizados na rádio. Manda aquele abraço acalorado para nós. E toca aquela moda boa. O primo é o Jonas, do Mercadinho lá, né? Tá ligadinho com a gente. O seu Tino, a dona Cida, Daiane Kimberly, a Júlia, a Juliana, todos ligadinhos. Uma ótima noite para vocês aí. Manhã, prima, que noite. Noite é só a segunda-feira, que tem a tarde. Uma boa manhã de domingo para toda a família aí. Bom dia, companheiro Zé da Boia. Ah, vazei, olha lá, tá tomando cachaça o pai, prima. O pai adora uma cana verde. Bom dia, Zé da Boia. Movelaria do Juba, é o nosso amigo ligado aí, o Christopher Miranda, tá com a gente. Bom dia, Zé da Boia. Toca uma moda aí pra esposa Roberta, Jaqueline, seu Antônio, Juarez da Guarda, a dona Rosário, João Batista, irmã Maria, seu Joaquim e a dona Maria. É o Mário da Vila Rica. Zé, fomos comer o pão com linguiça, muito bom. E a Raíssa nos atendeu muito bem. Manda um abraço pra ela. 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Também tá lá a Patrícia, a Kelly, a loirinha do Zóio Verde, a Ana, a Marcela, a Mara, a Clélia, a Natália, a Raíssa e o Guarda Belo, nosso amigo Braço. Um abraço aí, obrigado pelo carinho, pela audiência. Também está aqui com a gente, primo Zizo, aqui está a Vilma, Daniel, a Josana, a Nelíbia, o Luca, a Giovana, o João Traninha, Márcio Dino, todo o povo da Ponte Alta, o Jaime, o Pink Floyd, está ligadinho, bom dia, que toda luz vinda da parte de Deus ilumine o dia de cada um de nós, amém. É o Zizo, aqui está a Vilma, Daniel, a Josana, todos estão ligadinhos com a gente, viu, primo? E o nosso amigo Zé Roberto está no estacionamento, o grande Zé Roberto, o Coxinho, o Renan, está lá o Fabinho também, né, prima? A Jaqueline e a Juliana, que está com Deus, um beijo grande. Ô Zé, bom dia, a Nilce, que eu ouvi sua voz, um abençoado domingo, lembrando nossos dias no mercado. Ah, Zé, que bom dia. A Nilce aqui, gostando de ouvir aí a voz. Nilceia, tá tudo certinho aí? A Nilceia vendia queijo lá no mercado municipal. Décio Nogueira, a dona Dita, né, prima? É, no corredor do meio do mercadão municipal, tinha lá o laticínio do seu Décio Nogueira. Um abraço aí a toda a família. Que Deus proteja, saúde, paz, amor. Nesta manhã de domingo, né, prima? Ô, prima, Vamos mandar uma moda bacana lá pro Irineuzinho, pra Nilceia, que estão ligadinhos na nossa programação, lá na roça, preparando, porque hoje é domingão, é dia de faturar um troco, trabalhar dobrado, mas ganhar, né, Nil? Isso, boas vendas aí para você, no Pesca e Truta, Ribeirão Grande, do nosso amigo Irineuzinho e da Nilceia. Ô, prima, agora já são 6 horas, primo, que 5 horas já foi, foi tempo. A Dulce Mota e o cobertor tá ligadinho na gente, viu? Isso. No pique, no carinho, na alegria do programa do Zé da Boia, vamos mandar lá pra eles lá, pra tudo nós dar um jeito, viu, Irineu? Isso, Nilceia, beijo grande pra vocês aí, obrigado pelo carinho, pela audiência. Valdomiro e Valdemar, pra tudo dar jeito.

Daí para tudo, nós dá jeito. Valdomiro e Valdemar, no Pique no Carinho, alegria do programa do Zé da Boia. Ô prima, olha a hora, 7 horas agora em Pindamonhangaba. Eu vou tomar um gole de café, vou chupar a chupeta do capeta e eu volto daqui a pouco. Ô prima, vê que dia que é o dia dos namorados aí, Pri. Que dia que é o dia dos namorados? Eu sei que é dia 12, mas que mês eu não sei. Se é agora ou mês que vem. Vê aí, prima, abre aí. Namorado. Sabe escrever namorado, Gordia? Sabe, né? Então escreva aí. Que dia que é os namorados? É 12 de junho, prima. Então tá chegando, tá quase aí, prima. Nós já estamos a 7, falta 5 dias pro dia dos namorados. Então, meus amigos, minhas amigas, faltam 7 dias pro dia dos namorados. Ô, prima, no pique, no carinho, na alegria do programa Zé da Boia. Hoje tem o quê, prima? Ah, tem dois. Eu ganhei de um amigo aí, ele não quer que fale o nome dele. Nós ganhamos para sortear hoje, então, dois Colomba Pascal. Dois Colomba Pascal para você, ouvinte do programa do Zé da Boia. Manda o zapa, manda o zapa. É 992-245-660. Tem dois Colomba Pascal, chique do último, para você pegar depois das 10 horas. Não, pode pegar cedo lá, primo. Já tá lá, primo. Eu não levei, tá lá. Então pode pegar cedo quem ganhar, depois lá no Mercado Municipal, na local lá de cima, tá? Dois Colombo Pascal. 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Eu não quero nem saber. 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
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Nilceia, vai mais duas modas por vocês aí, que tá ligado com a gente no Pesque Truta Ribeirão Grande. O Grande Milagre, Mococa e Moraci. Pedro Bento, Zé da Estrada, Sete Palavras.

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3: 7:09.
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1: Sete horas e 14 minutos.
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0: 7:18.
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2: 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Um abraço lá pro nosso amigo Paulão, pro Ivo Motorista, também o Benedito, nosso amigo amiguinho Toninho do Araritama, Fátima, esposa, é a Esmeralda esposa, prima, Fátima, irmã. Um abraço para todos vocês aí. Obrigado pelo carinho, pela audiência. 7h25, o Denis Gabriel quer ouvir Caixa 7, também o José Lúcio de Oliveira está participando do sorteio, a Márcia Cristina ligada lá e o Carlinho na Mombaça. Também o Sidney, o pai da Raíssa, grande santista. Não, primo, o Sidney não é santista, São Paulino. É o pai da Raíssa. Santista é o Valdir que está ali, primo. Valdir Salgado. Bom dia, meu amigo Zé da Boia. Aqui é o Sidney do Maricá. Hoje estou atrasado. Um grande abraço para você. Fica com Deus, nossa hora parecida, abençoe sempre. Amém. É o Sidney. Dormiu bem, né, Sidney? Isso, com friozinho é gostoso ficar na cama, né? Um abraço para você, para toda a família. Um beijo para a Raíssa. Uma abençoada manhã de domingo para a família da Raíssa aí. A Márcia Cardoso Goiabal também tem uma abençoada manhã de domingo, amém. A Márcia Cardoso do Goiabal, prima, tá ligadinha aí no programa do Zé da Boia. Uma abençoada manhã para vocês aí. Que Deus proteja toda a família nesta manhã gostosa de domingo, prima. Quero participar do sorteio Antônio dos Santos Jardim Resende. Hoje é meu aniversário, 70 anos, é o Xuxa, prima. Fazendo 70 anos aí, nosso amigo Xuxa, tá ligadinho. Também, parabéns, felicidade, Deus lhe proteja, saúde, paz e muito amor aí. Bom dia, meu amigo Zé da Boia, tenha um ótimo abençoado domingo pra você. Deus abençoe. Tadeu e Elza, participando do sorteio também, nosso amigo Tadeu Santo. Prima, o Carlos, bom dia, Zé da Boia, coloca meu nome no sorteio, Carlos Alberto Corrêa, do Vila Verde. Tem dois Colombo Pascal aí, caprichado pra você que tá ligado no programa Zé da Boia. Manda o zap 992-245-660. 992-245-660, 727. E eu volto daqui a pouquinho, prima. Eu volto daqui a pouquinho, porque agora vai vir mais moda. Mais moda, mais moda bacana no seu rádio nesta manhã gostosa de domingo, prima. Hoje, 20. O que que é, prima? 20 não, 7h27, prima. 7h27, prima. Hoje é 7 de junho, 2026. E Lineuzinho, vai umas modaiadas do Tião Carreiro aí pra você. Também pro Gonçalves José lá no Castolira. Pro nosso amigo seu Zé Barão, a dona Terezinha, a neta Júlia no Alto do Piracuama. Também o Didi Pezão, prima. O Didi Pezão, o homem tá lá ligado com a gente. Mas não é possível um negócio desse, prima. Você não fala do meu amigo Didi Pezão. Tá ligado lá, ouvindo as modas, ele gosta do Tião Carreiro. Também vai lá pro Dodge. O nosso amigo Dodge, prima. A esposa Sirene Teberga, a neta Camila, Catarina, a neta Catarina, prima. Ah, também quem tá com a gente, prima? Quem que tá com a gente, prima? Os nossos amigos Paulo Almeida, Chico Almeida, o rei do queijo no Ribeirão Grande, doutor Edmundo Nogueira de Sá, o Zé Antônio, tá tudo ligado com a gente, prima. Também quem mais tá ligado?

0: Com a gente, o Edinho Norberto é a esposa da Alva, o rei do gado no Pinga, a dona Marina, é a dona Maria, né, prima? A dona Maria e o seu Sérgio, é o sogro aí do Dallas e mãe e pai da Suelen. E o seu Sérgio foi pescar aí, prima, levou uma mordida de formiga, mas como que pode, seu Sérgio? Marvada a formiga danada, né? É, e foi parar no hospital aí, com um grande problema aí, alérgico aí da formiga, viu? Então, meus amigos, minhas amigas, às vezes a gente tem alergia, nem sabe que tem. Aí, dependendo do lugar que você está, se não tiver um tratamento rápido, a pessoa pode até vir a óbito, viu? Então, tome cuidado aí, esses insetos aí é perigoso. Formiga, marimbondo, abelha, né, prima? Esses bichos aí acabam com a gente. Às vezes a pessoa nem sabe que é alérgica a tal bicho. Aí leva uma mordida aí de uma formiguinha, de nada, pode morrer se não tiver socorro. Então, cuidado aí, preserve a vida, porque a vida é um dom de Deus. Ô, prima, olha a hora, 7h29. 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No pique, no carinho, na alegria do programa do Zé da Boia. Ô, prima, eu vou tomar um gole de café, vou chupar a chupeta do capeta e eu volto daqui a pouco. Vamos aqui com a propaganda primeiro, prima, para que eu saia daqui certinho, viu?
1: 7h31.
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0: Prima Carma aí, gordona, vai devagar, não tenha pressa não, última pressada tá na pedra fria, prima, vai com pressa você vê, vai. Ô, prima, no pique, no carinho, na alegria do programa do Zé da Boia, 7h33 em Pindamonhangaba. O que que foi, prima? Não, deixa pra lá, gordona, eu não quero falar mais dessas coisas aí, porque o Brasil daqui pra frente, meu compadre, só pra trás, mas qualquer coisa, relaxa, faz um L e chora.
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Tá aí, modona bacana do Tião Carreiro aí pra vocês, ligado no programa Léo da Boia, Verdadeiro Palhaço, Hoje Não Posso Ficar, Sobradinho Amarelo, Trio Parada Dura, Mulher Bonita, Tião Carreiro e Pardinho, moda bonita pra você, ligado no programa do Zé da Boia. Agora vem aí o Milagre do Caixa 7 e daqui a pouco a gente vem pra fazer o sorteio, viu, prima? Isso. Então, você que tá ligadinho aí com a gente, manda o seu zap aí, viu? Manda o zap. É 992-245660, 2 Colomba Pascal pra você. Quem tá com a gente que mandou o zap já é a nossa amiga aqui. Bom dia. Zé, coloca meu nome no sorteio. Maiara Cristina Ramos, do Vila Verde. Bom dia, Maiara. Obrigado pelo carinho, pela audiência. Uma abençoada manhã de domingo a toda a família. O Gilberto do Táxi também está no sorteio. Bom dia, meu amigo Zé da Boia. Uma abençoada domingo para todos nós. Coloca meu nome no sorteio. Matheus Santiago da Alcoa. Também está ligadinho aqui o Leandro, que ia participar do sorteio aqui, prima. Nosso amigo Leandro dos Santos aí está ligadinho com a gente. Bom dia. Também está ligadinho aqui Janaína Salum. Obrigado. Gratidão pelas canções com a Inesita. Último... É, a frase, última apressada está na pedra fria. Gostou? Gostou, Janaína? Ela gostou. É, a última apressada está na pedra fria ou está comendo formiga? Um dos dois, né, prima? Esse pessoal maluco aí que vai com tudo na moto, no volante aí, e também enche o caneco para dirigir. Ah, é dois palitos para comer terra. Ô, prima, olha que Januário está com a gente. E o seu Cido no Bom Sucesso. Vamos temperar. Tá caro, né? Relaxa, faz um L e chora, companheiro. Bom dia, Zé da Boia. Gostaria de participar do sorteio. Wilson Rodrigues Pinto, do Castolina. Valdir Salgado, Valdir Santista, também participando. Bom dia, Zé da Boia. Bom domingo. Que Deus abençoe. Estamos ligados. É o Cassiano, primo. O Delícia da BR-116 e a Angélica em Guaratinguetá. Também em Guaratinguetá, o seu Antônio. Bom dia. Bom dia também para a mãe. Mãe Aide em Guaratinguetá. Mãe do Maradona também, prima. Bom dia, Maria Vicentina, bairro Maçaí. Também a Cristiane Eugênio. Está participando do sorteio. Quem mais está aqui, prima? A Eunice do Goiabal, bom dia com Jesus. O Marco Rogério Pereira do Bela Vista, tudo certinho aí? Então tá bom. Boa semana para todos nós aí. Tá no sorteio também, Marco Rogério Pereira, Bela Vista. Bom dia, Zé da Boia. Coloca meu nome no sorteio. Adriana Prado Flamboyant. Também quem está aqui, prima? Bom dia, Zé da Boia. Diogo do Campo Alegre. Coloca meu nome no sorteio. Diogo Padovani Dias. Também. Bom dia, meu amigo Zé da Boia, Henrique Sebastião do IP2. Vai, Corinthians, vai pra onde, eu não sei, mas que vá pra onde quiser. Bom trabalho, que seu dia seja muito abençoado. E um bom cafezinho. Bom dia, quero participar do sorteio. Marcelo Luiz da Vila São Paulo. Bom dia, quero participar do sorteio. Marcelo Luiz da Vila São Paulo. Também aqui, prima. Bom dia, Zé. É, põe eu no sorteio. Benedito Mota, tá colocado. Tá colocado no sorteio. Nós vamos tocar o Milagre do Caixa 7 e seguida nós veio pra fazer o sorteio aí. Então manda o zap 992-245660. 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Bom dia! Prima, travou aqui o Milagre do Caixa 7, prima, mas...
Calma aí, prima. Vamos ver onde que tá aqui. Tira aí, prima. É, não tá tocando, viu, gente? Tem um site aqui que não tá liberando hoje. Esse aqui também não liberou. Então não temos a música Milagre do Caso das Sete. Porque na rádio não tem essa música. Um abraço aí pro Gênesis aí que não vai ouvir a moda hoje, né, prima? Isso, na rádio não tem essa moda aí, não. No Pique do Carinho na Alegria, já é o terceiro cantor que eu peço aqui nessa música aí. Ainda confio, viu? Um abraço aí. Ô, prima, então vamos com outra moda aí. Um ótimo domingo, obrigado. Opa, tá, o cachorro armado aqui é perigoso, sartei da carroça. Olha lá, deixa tá com a arma na mão. Ah, essa hora? O que é isso, meu papai? Minha comadre, bom dia a você que tá chegando agora. Não, cachorro armado, por que cachorro armado agora, filho? Mas não é possível um negócio desse. O tubarão tá ligadinho com a gente, coitado do tubarão. Aqui nós chamamos o homem de pé de elefante, né, primo? Mas que coisa! No pique do carinho na energia do programa do Japão. Ô, prima, então vamos pro fio de cabelo, chitãozinho, chororó. É uma moda bonita, faz tempo que eu não toco essa moda aí, né, primo? Fio de cabelo, manda lá pra nossa amiga. Calma aí, prima. Quem tá falando alto aqui, como deixa eu falar, primo? Aí, agora tá tudo certo. O fio de cabelo, primo, vamos mandar lá pra nossa amiga Vanessa, esposa do Filipinho César. E mãe do Filipinho Neto Bisneto. E nora da dona Celi do Filipão César. Irmã, é cunhada, prima. Cunhada do Chicão César, o pai da Maria, grande santista. E tia da Maria Eduarda. Vanessa, bom dia, querida. Tem outra moda aqui, prima. Onde que tá esse negócio aí, prima? Tá aqui, prima. Paga aí. Aí, agora sim, pra Vanessa lá, o fio de cabelo, mas tá enroscado a coisa aqui.

Tá aí, fio de cabelo lá pra Vanessa, Filipinho César e o Felipe Neto Bisneto. Bom dia. Bom dia pro Henrique, José Henrique Pereira, Jardim Paulista, em Taubaté. Prima, tá ligadinho com a gente. Também tá ligadinho com a gente no programa do Zé da Boia. Tá participando do sorteio. Ivanês Araújo também tá participando do sorteio aqui, prima. O Gerson Rezende, Luiz Gerson Rezende, bairro Maricá. Já tocamos o jantar pra Jesus hoje, agora há pouco, viu, amigo? Obrigado aí pelo carinho, pela audiência do programa Zé da Boia. Prima, vai abrir a porteira que o homem tá chegando, prima. Ô, prima, é o Astério Galvão, viu, prima? Vai abrir a porteira lá pro homem, mas que coisa. No pique, no carinho, na alegria do programa Zé da Boia, vamos fazer o sorteio aqui, prima? Senão não dá tempo de sortear, prima. Vamos lá. Quem ganhou o primeiro Colomba Pascal, prima? Vamos lá, vamos lá, vamos lá. Maiara Cristina Ramos, Vila Verde. Maiara Cristina Ramos, Vila Verde. Atenção, Maiara. Maiara Cristina Ramos. Ok? Cristina Ramos. Prima, tô esperando você mandar aí o zapa. Manda o zapa aí, Maiara Cristina Ramos, Vila Verde. Se não mandar daqui a pouco, nós troca para outro. Atenção, Maiara Cristina Ramos, do Vila Verde. Tô mandando, tô esperando você mandar o zapa. Ô, prima, no pique, no carinho, na alegria. Zé, vou buscar. Ela falou que já vai buscar, prima. Ela já vai buscar, viu? Isso, então tá bom. Tá resolvido aí, Maiara Cristina Ramos. Agora vamos sortear o segundo Colomba Pascal aí, no programa do Zé da Boia, nesta manhã gostosa de domingo. Vamos lá, prima, vamos lá, vamos lá, vamos lá, vamos lá. Quem vai comer a outra Colomba Pascal, prima? Pega essa bagaça, roda aí, roda, roda aí. Vamos levar o tempero lá pro Ageu, no comercial Vale Carne hoje, prima. 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Um abraço pra vocês aí. Vamos lá, vamos lá, vamos lá, prima! Obrigado pelo carinho, pela audiência. Você que está chegando agora, uma ótima e abençoada manhã de domingo. Quem faturou, prima? Quem faturou? Atenção, vamos lá. Vamos lá, prima. Alex Januário do Bom Sucesso. Atenção, Alex Januário do Bom Sucesso acabou de ganhar aí, prima. O Colomba Pascal. É só passar lá na local lá de cima e retirar. Atenção, Alex Januário do Bom Sucesso. Tô esperando você. Alex Januário, se não mandar... Já era, hein? Já era. Bom sucesso, prima. Isso. Alex Januário do Bom Sucesso. A outra já mandou aqui, prima. Já lá. Vou buscar. Você pega na local laticínio no Mercado Municipal. Pode passar lá e pegar. Tô indo. Calma aí, não é agora. Calma aí, vai abrir. Já abriu já, prima. Tá lá os nossos amigos Saulo, a Grazela, na local laticínio. Você pode passar lá e retirar lá a nossa amiga que ganhou aí, prima. E o Alex Januário. 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Que Deus leve paz, amor, saúde e alegria a toda a família. Louvemos ao Senhor, porque Ele é bom. Louvemos ao Senhor, porque é bom estar com vida. Se dirigir, não beba. Se beber, não dirija. Preserve a vida, porque a vida é um dom de Deus. Astério Galvão, programa do Roberto Carlos, para você aqui na 107. Não sai daqui, porque aqui é bom demais da conta, amigo.

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É, 8 horas e 3 minutos, você curtindo aí as melhores do Rei Roberto Carlos. Você que curtiu o Zé da Boia aí, né? Meu amigo Zé da Boia no Pique do Carim da Alegria. Agora são 3 horas, né? São 3 horas de música só do Rei Roberto. E você pode e deve participar no 992-24-5660. Tá meio frioaca mesmo, hein? Ô, friozinho gostoso pra tomar um café bem quente. Muito bom dia, Pindamonhangaba. Bom dia, Vale.

8:07. Vamos juntos até às 11 horas da manhã. E você aí, quer participar? É só entrar em contato comigo aqui agora, 992-24-5660. Valendo aí, valendo, valendo, valendo. 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Olha, mais um grande sucesso do rei Roberto Carlos, Ciúmes de Você.

Olha, são 8 horas e 13 minutos em Pindamonhangaba. Muito obrigado você que está acompanhando o programa. São centenas de pessoas em toda Pindamonhangaba, cidades vizinhas aí, Taubaté, Tremembé, Santo Antônio do Pinhal, Roseira, toda Moreira César aí ligada aí no programa do Rei. Olha, o frango assado tem que mandar o nome inteiro, viu? Nome inteirinho e o bairro. O nome inteiro e o bairro. Vamos ver quem fatura hoje esse frango delicioso. A gente começa comendo, para mais. É uma delícia. Alô, Neuza. Alô, Neuza aí do Jardim Eloína, né? Tá sempre aí no açougue, Vila Gril? Tá sempre aí com a Cristiane, com o Anderson. É a Neuza do Jardim Eloína. Vamos mandar uma música bonita pra ela? Uma das mais belas canções do rei Roberto Carlos. Música linda do rei. Vai especialmente pra Neuza. Neuza do Jardim Eloína, essa canção do rei de 1976. Você na minha vida, sucesso do rei.

Olha, 8 horas e 18 minutos. O pessoal já começou a mandar aqui o nome inteiro aqui, o bairro, e muita gente já participando, hein? Que legal, hein? Muito obrigado. Obrigado a todos. 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

Muito bom dia a você, você que tá aí no seu carro. Tá vindo pra Pindamonhangaba, tá com o rádio ligado aí. Bom dia pra você, hoje seu dia vai ser bacana, hein? Você que tá no sítio, tá na roça, tá na fazenda. Você que está aí curtindo a programação do Rei. Bom dia! A Elza Maria, tá em Taubaté? A Elza Maria tá em Taubaté? Hein? Olha, ela pediu uma música bacana aqui, a Elza Maria. Esse cara sou eu.

São 8 horas e 27 minutos. Continue mandando aí, gente. Continue mandando o nome inteiro, o bairro. Vamos ver quem vai faturar esse frangão assado aí com batatas. É uma delícia, viu? É, quem não experimentou ainda, é uma delícia. 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Eu gosto quando ele fica bem douradão. 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Deixa eu mandar um abraço pro Sidney aí do Maricá, meu amigo Sidney, pai da nossa querida.

E da Raíssa aqui da Rádio 107, né? A Raicinha que está sempre atenta aqui, sempre resolvendo problema pra gente. O Sidney, aí do Maricá, que é o pai da Raíssa, falou assim, ó, manda aquela namoradinha de um amigo meu. Ah, tá aí, ó.

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Bom, daqui a pouquinho eu vou falar da Tatiane Matsumoto, corretora e consultoria, né? 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

Olha, mais um grande sucesso do rei Roberto Carlos. Olha a quantidade de gente que eu já anotei aqui. Alô, Tubarão. O Tubarão falou, manda um abraço pro José Francisco, que não perde um programa. José Francisco, um abraço pra você. Olha, quem pediu esta música aqui, essa música é uma das músicas mais lindas do rei Roberto Carlos, né? O Amaury Godoy, lá do Campo Alegre, pediu, vai ouvir agora. Esse sucesso é de 1900... É, eu acho que é 1971, né? De 1971, detalhes. Muitas emoções, bicho. 107.1.

Olha, são 8 horas e 42 minutos. Você ligado aqui na 107.1. 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E um abraço aí pro meu amigo Luiz Augusto. Vai, Corinthians! E fechando esse bloco aqui, olha quanta gente aqui participando, hein? Já vou anotar tudo aqui, viu, gente? 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

Olha o Luizinho, Luizinho, só colocou aqui Luizinho, mais nada. Já não sei de que bairro que é, nem nada, só colocou aqui que o nome dele é Luizinho. E quero ouvir as baleias. Coloca no sorteio aqui, tem que ter o nome inteiro, viu gente? É o nome inteiro e o bairro. Luizinho pediu, vai ouvir, de 79 esse sucesso aqui, viu? As baleias, 8h48. Bom dia.

Olha, são 8 horas e 54 minutos. Gente do céu, como tem gente participando aqui do programa do Rei, hein? Aqui o WhatsApp já está tomado. Eu tô anotando aqui tudo que tá aparecendo aqui, eu tô anotando. Nome inteiro e o bairro, viu, gente? Porque o telefone já vem aqui. 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

Olha, muita gente acompanhando o programa aí, né? Ô Cristiane, ô Anderson. Aos clientes aí do Açougue Vila Gril, continue mandando, hein? Continue mandando o nome inteiro e o bairro. Aonde você está? Quem que tá ligado aí, ô Cristiane? Quem que tá ligado? A dona Terezinha do Beta. Dona Terezinha do Beta e o senhor Jordelino, do bairro das Campinas. Jordelino, aquele abraço, bom domingo. Dona Terezinha do Beta, bom domingo. Vamos mandar uma música para eles que estão ligados aqui na programação? As curvas da Estrada de Santos, bicho.

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Olha, 9:02, a cidade inteira participando aqui, hein? Todos os bairros, hein? Todos os bairros. Alô, Maria de Lourdes Rodrigues, aí do Bem Viver. Alô, Jairo. Elza Maria Gonçalves, do Chácara Galega. A Sueli do Alvarenga. Aí do Araretama, hein? Do Araretama. A Slaine Amorim, do Maria Áurea. Alô, Gerson Rezende aí do Maricá. Adriano Rodrigues do Jardim Regina. Terezinha do Beta, Jordelino, do bairro das Campinas. Tonhão da Sara, aquele abraço, meu amigo Tonhão da Sara. Ô, Tonhão da Sara, você coloca aqui Tonhão da Sara e tem ali o do ladinho aqui tá o Mosquito, né? O Mosquito. Gustavo Mosquito é a mesma pessoa ou Tonhão da Sara é outra pessoa? Tonhão da Sara e Gustavo Mosquito aí, um abraço pra vocês, hein? Olha, mais um grande sucesso do Rei, mas antes deixa eu falar aqui do PDV Materiais Elétricos, né? 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Olha, eu vou anotando tudo aqui. Vou mandar essa música lá pro meu amigo. Meu amigo. O Tonhão da Sara. Tonhão da Sara, um abraço pra você, pra toda a sua família aí. Tá sempre curtindo a gente, né? Sempre curtindo aí o programa do Rei. Eu vou mandar essa aqui pro Tonhão da Sara, que é uma das músicas mais lindas do Rei Roberto Carlos. Essa música é show de bola. O dia a dia.

0: Olha, 9:08, você curtindo aí as melhores do Rei Roberto Carlos. E olha, essa música aqui vai pro meu amigo, meu grande amigo Zé da Boia.
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0: Ele falou, ó, eu fico lá trabalhando lá no meu... O tempero dele, gente, é maravilhoso, delicioso, consistente, viu? Não tem miséria de alho não, viu? É o tempero mais requisitado da cidade de Pina Maior, o tempero aí do Zé da Boia, viu? É, o Zé da Boia falou, olha, pelas 9:00 eu vou estar lá fazendo o temperinho, manda pra mim lá a guerra dos meninos. Então, ó, pedido do Zé da Boia aqui, ó, guerra dos meninos, um excelente domingo pra você, Zé da Boia, no pique do carinho da alegria.

São 9 horas e 15 minutos agora, 9 e 15. 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Vou mandar meu abraço aqui pra Maria de Lourdes. Um abraço aí pro Gerson Rezende do Maricá. Adriano Rodrigues do Jardim Regina. Terezinha do Beta. O Sidney do Maricá. Sidney é o pai da Raíssa, né? Pediu uma música aqui agora há pouco, aí, namoradinho de um amigo meu. Alô, Raicinha, um abraço pra você, Raicinha. Wilson Rodrigues Pinto, aí do Castolira. Angelina Alves, do Mombaça. Luciana Domingos, do Ouro Verde. Alô, Eunice do Goiabal. Ela falou, não esquece, mandar um abraço pra Isabel Pereira e pra Maria Monteiro, viu? Pediu uma música aqui, daqui a pouco eu mando, viu, Eunice? Olha, musicão do rei, não toca muito, o pessoal pede pouco, mas lembra, né? Esse sucesso é de 1973. E eu vou mandar essa música lá para Moreira Serra. Ah, Nelly Borges! Alô, Nelly Borges! Um abraço para você! Um abraço para o Chicancan e o Francisco, que trabalha na subprefeitura. O Vandinho, né? Irmão do Isaú de Freitas aí, o Vandinho. Toca um violão danado, hein? Vou mandar para vocês aí que eu citei. 1973, A Cigana. A Cigana.

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Olha, um abração aí pro Tana na Vila São Benedito, pessoal em massa aí na Vila São Benedito, né? O Valério, ex-vereador, o Valério tá mais sumido que nota 200 merréis, ninguém vê. A Vaninha e o Guizão, né? Os reis aí do churrasco. A Vaninha e o Guizão. Olha, todos que eu citei aqui, a Vanderli, né? Vanderli Rangel, Maria Vanderli Rangel aí, um abraço pra você aí no bairro São Judas Tadeu. Ela sempre tem uma música bacana pra gente ouvir. Ela falou, ó, manda uma proposta aí, proposta do rei Roberto Carlos. Todos que eu falei aqui agora, né, lá da vila, e a indicação é dela, da Vanderli Rangel, proposta. Bom dia, 9h28.

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São 9 horas e 33 minutos. 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Começou a doer a mão aqui de tanto que eu tô anotando, hein? Ah, a Eliane aí dos Santos, do Cidade Jardim. Ô, dona Alzira, bom dia, dona Alzira. O Gonçalo Godói aí do Jardim Imperial. Olha, a cidade inteira participando aqui. Que bom, né? Que bom saber. Ah, o Gabriel Godói, do Maria Áurea. Gabriel Godói aí, obrigado, viu? Alô, Claudemir de Oliveira, um abraço pra você. Palmeirense, hein? Ô, Claudemir, um abraço pra você. Meu amigo Tana entrando aqui também. Ô, Tana, um abraço pra você, hein? Falou, estamos com você até as 10 horas. Aí ele vai à missa, vai ter que ir mesmo, hein? Grande abraço, viu, Tana? Um abração.

Olha, mais um grande sucesso do Rei Roberto Carlos. Sucesso de 1977. Essa vai para Josefa Eliete da Silva. Tá em Caruaru ainda, Eliete? Hein? Foi lá passar uns dias, já vai uns 15 dias que tá por aí, hein? Tem que voltar pra Bahia, volta lá pra Itatim, na Bahia, viu? Vou mandar essa música pra Josefa Eliete da Silva, Ternura, música de 77. 9:35 agora.

São 9h40, né? 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Alô, Luiz Augusto, vai Corinthians!

Olha, Iracema Rangel pediu uma música bonita do rei aqui, debaixo dos caracóis dos seus cabelos, bicho. E ela manda pra todas as irmãs, tá ok? 9h45, bom dia.

Olha, são 9:50 agora, né? Muito bom dia pra você que está curtindo aí as melhores do rei. As músicas do rei que marcou época, marcou a vida da gente, né?

Ah, estão pedindo aqui, pedindo o telefone do Vila Gril, né? Um abraço aí, amiga aí que tá ouvindo o nosso programa aqui, muito obrigado. Andrelina, tudo bom, Andrelina? Ela pediu aqui o número do telefone aí do Açougue Vila Gril. 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Ô, Jaira, minha amiga Jaira, um grande abraço para você, Jaira. Ela falou, acabei de chegar da missa, já liguei o rádio. Grande abraço para você e pra Gracinda, viu? Ela falou, manda uma música pra Gracinda. Vou mandar uma bonita aqui pra Jair e pra Gracinda. Já tá na ponta da agulha aqui, hein? Linda canção do rei Roberto Carlos. Força Estranha. Bom dia, Jaira.

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Fale a Márcia Ávila, rainha da pipoca aí, tá? Tá na sintonia, né? Alô, Luiz, um abraço aí pra vocês. A Márcia Ávila falou, manda uma bonita do Rei Roberto Carlos aí. Vamos mandar uma bonita aqui pra ela, olha, que música, essa aqui eu gosto, hein? Essa, Cama e Mesa, ele gravou essa música em 1981.

Olha, são 10 horas e 2 minutos. A hora passou rapidinho, né? 10 horas e 2 minutos. 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E o Laerte é um apaixonado pelas músicas do rei Roberto Carlos também. Vamos mandar uma bonita pro Laerte? Essa é bonita demais, Laerte. Tudo para 1981.

0: Olha, 10 horas e 7 minutos, né? Tô anotando aqui todo mundo. É muita gente participando, né? Alô, Tânia Manfra. Alô, Nelson Felipe aí do Vila Rica. Maria Ângela do Lessa. André Santos do Carina e Moreira César. Eduardo do Jardim Heloína. Isabel Pereira do Bairro das Campinas. Maiara Cunha do Vila Verde. A Márcia Cardoso do Goiabal. Marielza Cardoso do Vila Rica. Gerson Rezende do Maricá. Josué do Parque das Nações. Um abraço aí pro meu grande amigo Maurício Ribas. Alô, Maurício, um abraço para você, meu querido amigo. Um abração também pro Ernesto Ribas, a dona Célia Ribas, o Léo Ribas, Nancy Ribas, a toda a família Ribas. Um grande abraço para... Vou mandar uma música bonita aqui pro meu amigo Maurício. Uma das mais belas canções do rei Roberto Carlos. Sucesso de 1977, Maurício. Outra vez. 10 horas, 9 minutos.
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10:12. 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Muita gente querendo saborear o frango assado lá do Vilagril. Vou passar aqui o telefone. 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João, um abraço para Maria Lúcia Ramos, lá do IP, ouvindo a gente, né? Um abraço para você, ô Maria Lúcia. Ela falou, manda uma música bem bonita para mim. Vou mandar de 1978, música linda, linda, linda do Rei, Vivendo por Viver. 10:13.

Olha, 10 horas e 18 minutos, 10 e 18, e você curtindo aí as melhores do Rei Roberto Carlos aqui na 107.1. 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A Lúcia do Crispim falou: por favor, mande essa música pra gente curtir aqui em casa. 1972, agora eu sei.

Olha, 10 horas e 23 minutos em Pindamonhangaba. Até o final do programa nós vamos sortear um frango assado lá do açougue Vila Gril. O telefone, não esqueça o telefone aí do Vila Gril, açougue Vila Gril, tá? 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

Olha, eu fico feliz, eu fico muito contente, fico feliz. As pessoas descobriram o programa do Roberto Carlos, às vezes, né, tá atarefados ali, né? O Zezé lá de Roseira, grande advogado Zezé de Roseira, e a Sônia lá de Roseira, tá na sintonia aí. Um grande abraço para você, Zezé. Ainda ontem eu tava vendo uma

Tô de volta aqui. Quanta gente participando. Como é bom saber que você tá aí do outro lado da linha, né? Ouvindo aí o programa do Rei aqui na 107.1. 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Olha, meu amigo Luiz Carlos. Luiz Carlos, um grande abraço, um excelente domingo pra você, Luiz Carlos. Alô, Luiz Carlos aí, o pessoal aí do sindicato aí, um abraço pra vocês. Ele pediu uma música linda do Rei, datada de 1998. Eu te amo tanto, especialmente aí pro meu amigo Luiz Carlos.

10 horas 38 minutos, né? Daqui a pouco o sorteio aí do frango assado, viu? Nossa, mas como teve gente hoje participando, hein? 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Ah, bom dia, gostaria de ouvir como é grande o meu amor por você, oferecer pro marido Moisés, santista, né? Coloca meu nome no sorteio, né? Cláudio Omara Leite, um abraço para você. Aí o pessoal do Mombaça. E, gente, o que tem de... não consigo ver tudo aqui, ó. Vou abrir um pouquinho aqui. Quero participar do sorteio. Pai, Birimbau, Cade Fosso, tal. Tá aqui, ó. A Maria Vaneide. Também a Leninha, né? Quero participar do sorteio. Maria Helena do Santana, né? Tô abrindo todo mundo aqui, ó. Neia Cuba, alô Neia Cuba, toca aí pra nós uma música bonita do rei, tá? A Christian, gostaria de participar do sorteio. Christian Franco Fonseca do Vila Rica. Olha, todos os bairros de Pindamonhangaba, ó, tá tudo verde aqui, gente, impressionante. A Joyce Cardoso do Vila Rica, gostaria de participar do sorteio. Joyce Cardoso já tá aqui, viu? Do Vila Rica, e não para, é um atrás do outro aqui. São 10 horas e 41 minutos.

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Olha, são 10 horas e 45 minutos. Gente, agora deu cãibra na mão aqui mesmo. Minha nossa. É, o Valdir Correia Leite, um abraço pra você aí, Jardim Regina. Obrigado aí pela sintonia sempre, viu? Daqui a pouquinho, meu amigo Laerte vai me mandar um número aqui, hein? Vou esperar mais um pouquinho só. Olha aqui, a Maria Valéria aí do Castolira, Luciano Matheus do Crispim, Maria Cabral do Bairro das Campinas, Maria do Carmo do Andrade, Maria Aparecida Santos do Andrade, Antônio Santos do Jardim Resende, Eliana Santos do Cidade Jardim, a Lúcia do Jardim Eloísa, gente do céu! Então daqui a pouquinho nós vamos sortear esse frangão assado aí, tá? 2 dias no tempero. Uma delícia. Gostoso demais. 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Tá explodindo aí a cada domingo que passa, aumentando mais pessoas querendo saborear esse frango aí. 981-26-9644. 981-26-9644. Não anotou? 981-26-9644. Um abraço aí pro Eric Gouveia da Cidade Jardim. Ótimo domingo pra você também. Olha, mais um grande sucesso do rei Roberto Carlos. A todos que eu citei agora aqui, ó, Coração Sertanejo.

Olha, 10 horas e 51 minutos. Ó, o Zé Luiz mandando aqui, ó, um grande abraço aí pro neto, né, o netinho aí, o Arthur Lorenzo, completando 1 ano de vida hoje. Ô, Lourenço, nome bonito, hein? Arthur Lorenzo, neto aí do Zé Luiz. Parabéns, como diz o Daniel Ramos, parabéns. Um abraço aí pro Daniel Ramos, em algum lugar ouvindo aí, né, o Daniel Ramos? Tá mais sumido que nota de 200 mil reais, hein?

Olha, eu mandei recado lá pro meu amigo Laerte, lá do Chaveiro. Chaveiro, você já sabe, né? Chaveiro é liberdade. E ele já me mandou aqui, viu? Hoje bateu recorde, viu, gente? Hoje, recorde total aqui. São que eu consegui, né? Porque tá lotado aqui ainda, não consegui abrir. 123 pessoas, deu cãibra na minha mão agora aqui. E ele me mandou um número aqui, ó. 87. Ele mandou o número. Vamos ver quem ganhou esse frangão assado? E aqui, gente, é grifado de 1 até esse número de 123 onde eu parei, tá? Então é 1, 2, 3, 4. Aí eu peço um número para ele, foram 123 participações, e ele me mandou aqui o número 87, 87 aqui, ó. Então, agora eu vou olhar aqui, nessas folheiradas aqui que eu coloquei, né? A gente vai ver aqui, pera aí, gente, só um minutinho. É, que são papel sulfite, eu vou anotando tudo aqui. Ó, olha o ganhador, hein? Mas é sortudo. Vai comer um frango assado delicioso. Temperar 2 dias no tempero. Benedito. Benedito Vamberto de Lima. Olha o nome do artista. Benedito Vamberto de Lima, da cidade. Olha, cidade nova ainda. Muita gente da cidade nova participa. E tem que participar mesmo, viu, gente? Participe mesmo, mandando o nome inteiro e o bairro, viu? Benedito Vamberto de Lima. Cidade Nova. Final do telefone dele, 0960. Daqui a pouco eu envio o nome do Benedito Vamberto lá pra Cristiane e pro Anderson. Que hoje bateu o recorde total, hein? Vai lá buscar seu frango, vai lá buscar, mora aí na Cidade Nova, já aproveita aí e dá uma passada lá e fala com a Cris ou com o Anderson, tá? Só leva a identidade, Benedito Vamberto de Lima. Olha, são 10 horas e 55 minutos, obrigado aí, Ávila Porcelanas e Presentes, Mundo das Embalagens, Móveis Rústicos Mineiro, Palmo Odontologia, Tatiane Matsumoto, consultoria, né? Corretoria e consultoria. É, quem mais aqui? O Chaveiro Liberdade. Nós temos aqui Erc Magazine. Temos aqui PDV Materiais Elétricos, a loja do Mi. Edna Presentes e Papelarias e Brinquedos, a loja da Edna e do João Vandir. Muito obrigado a todos vocês que participaram. Daqui a pouco, eu falei aqui da Ávila, Porcelanas e Presentes, falei, né? A minha amiga Lilian. Mundo das Embalagens aí, um abraço pra você, meu amigo Rudy Rolim. Olha, 10 horas e 56, redondo, viu? Foi lindo, lindo, lindo, mas eu estou indo, viu? Daqui a pouco Marisa Bueno vai até as 2 da tarde com vocês. Maravilha, maravilha. Obrigado, viu, gente? 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Obrigado sempre, viu? 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Tô indo embora, gente, tô indo embora. Fiquem com Deus, amanhã eu volto com o jornalista Marcelo Santos. Vou deixar pra vocês aqui, Mulher Pequena, musicão do rei. Tchau, gente. Até amanhã.

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1: Domingo, gente, domingo, domingo, domingo, daquele jeito que a gente adora, né? Agora são 11 horas e 4 minutos, domingo com Samba e Pagode, comigo Marisa Bueno, até 2 da tarde aqui na 107, a queridinha da cidade. A cidade do Galvão foi dar aquela descansadinha merecida. Amanhã ele volta, né, com o programa aí, com o programa Notas Policiais dentro do perfil com Marcelo Santos. E agora, deixa com a gente. A partir de agora, você pode pedir seu samba, seu pagode no 992-245-660. 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Segue os melhores de Pinda e do Vale para você poder aí entrar para os sorteios. 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Agora são 11 horas e 6 minutos. Vamos de revelação.

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1: Samba e Pagode rolando aí no seu domingão. É o domingão da 107, hein, aí recheado de muita alegria. Samba, pagode, prêmios, participações, né? Domingão gostoso aqui pra gente até as 2 da tarde. E hoje você vai aí seguindo as páginas lá do Instagram, tá bom? Pra você concorrer aí aos prêmios. Oi, Vicente Paneleiro do Parque das Nações, bom dia pra você. Obrigada aí pela audiência. A Vera Cristina tá aqui, ó, mandando pra mim que ela tá seguindo todas as páginas aqui que a gente tá pedindo, né? Então tá concorrendo, tá bom? Ela quer ouvir Sonho Meu, para todos que estão ouvindo a rádio, muito bem. Ô Marlene, mostra-me sua querida, tudo bem? Ela quer ouvir Depois do Prazer, do Alexandre Pires. E beijo grande aí para você, viu Marlene? Muitíssimo obrigada sempre aí pelo seu carinho. Bora então de... Quem que vem? Quem que vem? Sonho Meu, Maria Bethânia e Zeca Pagodinho.

0: Sonho Meu, Martinho, do Maria Bethânia com Zeca Pagodinho, pra você que pediu. Agora é 11h16, bom dia.
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0: E aí vai para Marlene Moça de Taubaté. A Marlene pediu, a gente tá rolando aí só para contrariar depois do prazer.

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Essa aí foi pra Lúcia, do bairro das Campinas, Esperanças Perdidas, com Originais do Samba. Obrigada aí pela sua participação, Lúcia. 11h27, bom dia pra você. 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Escola Infantil Giz de Cera, gente. 11h29. Bom dia, Maria Camargo. Maria Camargo, a Maria Auxiliadora do Santa Luzia. Abençoado domingo para vocês aí também. Gratidão sempre. Oi, Maria do Carmo, do Residencial Andrade. Deus abençoe seu domingo também. Quem mais? Maurício do Feital, a Miriam, né? Esse casal maravilhoso, também estão aqui na audiência. Querem ouvir Mumuzinho? Simples demais. Mandando para todos que estão ouvindo. Então, grande abraço para vocês aí, Miriam e Maurício do Feital. Bom dia, Divina Rosa, do Mombaça. Feliz domingo para você também, querida. Luquinha, como é que você tá, Luquinha? Bom dia. Quer ouvir Morenos? É, Mina de Fé, Luquinha do Cidade Jardim, beijo pra você. Já tá seguindo as páginas do Instagram, tá concorrendo, viu? Adriano, bom dia pra você, do Jardim Regina. Quer concorrer ao frango assado da Camila Frango Assado, né? 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E hoje tem sorteio também do frango assado, viu, gente? E Edson, tudo bem, Edson? Do bairro do Socorro, quer ouvir seu Jorge, a mina do condomínio. Já eu mando para você. Quem mais chegou aqui foi a Cláudia Mara, do Mombaça, que é o Vidilcinho Diferentão, já está seguindo as páginas do Instagram. Muito bem, boa sorte. Zé Luiz, quer mandar um abraço aí pro neto Arthur Lourenço, completando mais um ano de vida hoje. Arthur Lourenço, beijinho aqui da tia Marisa, viu? Que o seu dia seja muito especial. Felicidades, muita saúde, muitas bênçãos aí de Deus para você sobre a sua vida, viu? O Arthur Lourenço, netinho do Zé Luiz, né? Também, sim, ele tá pedindo o WhatsApp da Camila do Frango Assado, né? 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Quem mais tá aqui é o Alex Ricardo.

0: A mamãe Erondina lá do Jardim Princesa já está seguindo as páginas, ligadinha no programa, então já está concorrendo também, tá bom? Grande abraço a toda a galera aí que está seguindo Instagram, os Melhores de Pindo do Vale, também Colonial Plaza Hotel e Bom Jesus Materiais de Construção. Bom, gente, vamos para um breve intervalo, agora são 11h32, eu retorno rapidinho.
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0: É o Samba e Pagode aqui, domingo, gente, na queridinha da Cidade 107 FM. Você pediu, rolei pra você, o seu Jorge Mina do Condomínio. E pra você que ainda não deixou seu nome completinho por aqui, 992245660 pra conferir sorteios 10 para as 2. 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Agora 11h47, feliz domingo para você.
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3: E ao som dos tamborins, cuicas, tantãs, agogôs, a gente vai levando para você esse clima gostoso, esse ritmo contagiante, esse ritmo para cima, que é o samba, que é o pagode, que é o nosso, a nossa raiz, né, gente? E bora lá até 14h no Samba e Pagode, porque domingo na 107, viu? Olha, pra Vanessinha da Chácara da Galega, meu abraço, meu carinho, ela quer ouvir esse Brandão, papai vadiou, tá mandando para todos os ouvintes, desejando feliz fim de semana e com Deus no coração sempre, né, Vanessinha? Beijo, sua querida. Elaine Mulato, como é que você tá, lindona? Olha só, a Elaine está dizendo o seguinte: de bom dia, minha querida, estou na audiência sempre, e eu quero também registrar aqui, a Elaine está dizendo, né, que foi roubada de dentro da varanda da casa uma bicicleta barra forte masculina, verde, antiga, mas de muito valor sentimental. Tem mais de 30 anos. Não comprem. Já foi checado nas câmeras aí quem roubou. Povo sem noção, rouba o que não lhe pertence, né, Elaine? É, minha filha, isso aí tá acontecendo demais. E olha, você que tá aí com a bicicleta da Elaine do Jardim Roseli, é feio, né, gente? Aí pegar o que não é seu, a pessoa tem aí, né, essa bicicleta há mais de 30 anos, tem um valor sentimental muito grande, né, para a família. E para você que, de repente, ver aí uma bicicleta barra forte masculina, verde, antiga, às vezes eles pintam de outra cor, né, mas tem mais de 30 anos, então já fica esperto, tá bom? E já foi identificada a pessoa, e agora é correr, né, atrás aí dessa pessoa sem noção nenhuma, né, Elaine? Boa sorte, querida. 11 horas e 51 minutos, o Gonçalo do Jardim Imperial também está concorrendo aqui, muito obrigado pela sua participação. Gilberto Taxista, feliz domingo para você. O Marcelo Monteiro do Santo Cecília, né? Que é o pagode do Grupo Sensação, para a sogra, Dona Isa, para a mãe, Dona Maria Monteiro, o pai, seu José Maria Monteiro, também o tio José Francisco e a esposa Leila. Marcelo Monteiro, grande abraço a toda a família aí no Santa Cecília. Obrigada sempre, viu, pelo carinho, pela companhia de vocês. Ai, quem mais que chegou aqui? Jairo, como vai, Jairo? Vai Corinthians, né, Jairo? Quer mandar música poderosa para Maria de Lourdes do Bem Viver? Tamo junto. É, muito obrigada aí aos filhos também, aos netos. Ele tá mandando forte abraço. Grande abraço para você, seu querido Jairo. Beijo, Marlene Moassabi. Ótimo domingo aí pro Ferreirinha, pra esposa Érica, com muito amor. Grande abraço para você. A Poliana Maria também, do Mombaça, tá coladinha aqui na gente. A Patrícia Silva do Crispim, quer ouvir Coisa de Pele, de Jorge Aragão. Tudo bem, lindona? Ó, que o seu domingo seja de muita bênção também, viu? A Simone Cardoso, do Campo Alegre, quer ouvir Menos é Mais do e o Natanzinho, né, Simone? Beijo, querida, grande abraço. André Correade, do Santo Cecília, sempre coladinha na gente. Tudo bem, sua linda? Tenha um maravilhoso domingo abençoado para os seus familiares e ouvintes. Não perca um programa seu, sempre ligado aqui. Beijo, beijo, beijo. André Correade, Santa Cecília, gratidão sempre a você, viu? Oi, Elaine, boa tarde, bom dia. Né?
4: Oi, bom dia, Marisa, tudo bem? Um ótimo domingão para nós todos.
3: Amém, querida.
4: Se tiver sorteio, coloca meu nome, Marisa.
3: Tá, Eliane certo.
4: De Santos Gouveia, aqui do bairro Cidade Jardim.
3: Um abraço,
4: um
3: Eliane.
4: Um ótimo e abençoado domingão para nós todos. E toca um pagodão aí.
3: Já, já. Eliane, muito obrigada pela sua audiência e participação. A Marielza, gente, já está seguindo todas as páginas lá no Instagram e, portanto, está concorrendo aqui aos prêmios do programa de hoje. Grande abraço, Marielza. Boa sorte para você, viu? A Darilson, do Araritama, junto sempre. Junto sempre, sempre. Sempre coladinho aqui. Grande abraço, a Darilson. Oi, Tubarão. Bom dia, bom dia.
5: Bom dia. Bom domingo para você, para todos os ouvintes, hein? Manda um abraço lá pro Zé Francisco, mora nas Campinas. Não perde um programa seu do Marcelo Santos. Hein?
3: Oi, Zé Francisco.
5: Do Galvão.
3: Boa tarde.
5: Manda um abraço lá pro Bar do Dimas. A galera lá tá escutando, sei lá, beleza?
3: Alô, pessoal do Bar do Dimas.
5: E vai, Palmeiras.
3: Vai, Corinthians.
5: Já comecei a tomar Tinguá, hein?
3: Ave Maria, viu?
5: Titanic já tá no jeito, hoje é frangaçado.
3: Misericórdia. Ei, Titanic, pra aguentar o tubarão, hein? Ah, meu Deus do céu. 6 minutos pro meio-dia. Oi, Basílio. Ele quer ouvir a música do Sorriso Maroto. Vai, Santos também. Pode ir, Santos, pode ir. Oi, Marielza. Certinho, querida Marielza, seguindo as páginas. A Eliane também tá seguindo tudo certinho. Maravilha, gente. Vamos de Dilcinho, de Perentão.

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1: Aí, gente, hoje é dia de vadiar.

0: Leci Brandão, papai vadiu. Vanessinha, pra você. Agora é meio-dia, um intervalozinho rapidinho, gente.
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0: Meio-dia e um, já posso dizer boa tarde. Boa tarde, gente. Domingo, daquele jeitinho que a gente adora, né? Com samba e pagode aqui na queridinha da cidade, na 107 FM. 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Oi, Adriano, boa tarde, como é que você está?
4: Boa tarde, Marisa Bueno. Adriano Rodrigues de Almeida, com o nome do sorteio do frango aí. Ei, Marisa Bueno, toca aí. Fazendo um favor, toca a música do Raça Negra, Cigana.
0: Tá. Abraço. Certo. Grande abraço, viu, Adriano? Gratidão sempre pela audiência. Bom dia, Marisa. Pessoal da Adega Barão pedindo para tocar Cristiano Araújo. Aline do controle da Adega. Estamos na escuta. Oi, Aline, Paula, pessoal aí da Adega Barão. Um super abraço para vocês e obrigada sempre, né, pela audiência de vocês aí também. Maria Terezinha, como é que você está? Boa tarde. Oi, Antônio Carlos, chega mais. Boa tarde, Antônio Carlos. Como vai?
5: Bom dia, Marisa Boê. Tudo bem com você, gatona?
0: Boa tarde, querido. Tá tudo bem, graças a Deus.
5: Você mora no meu coração, no Parque do Bel.
0: Eita.
5: Ô Marisa, fala pra nós aquela música que eu gosto aí. Alexandre Pira, Barata da Vizinha.
0: A Barata, né?
5: Alô, Marisa.
0: Tá certo.
5: Bom trabalho pra você.
0: Grande abraço, viu? Obrigado pelo audiência.
5: Falou, Marisa.
0: Vou colocar, pode deixar.
5: Bora aqui no bairro Cidade Jardim.
0: Vai, Corinthians. Vai, Corinthians. Um abraço. Super domingo aí pra você, viu? Tudo de bom. Antônio Carlos, corintiano, confeiteiro, né? Um abraço aí pra você sempre na audiência aqui. O Fernando Barroso também tá comemorando hoje 30 anos de idade. Parabéns, Fernando. Que Deus abençoe sua vida. Muita saúde, muita paz. Quer mandar aí beijo pra toda a família Barroso. Tios, tias, né? Todos que tiraram um tempinho pra mandar parabéns aí pro Fernando Barroso. Boa tarde e gratidão sempre. Tubarão, como é que você tá, Tubarão? Tá tudo bem por aí? O Titanic já tá trabalhando, estralando aí? Ah, é? Ângela Maria, tudo bem, Ângela? Da Vila Prado, super abraço, gratidão sempre. A Lúcia também tá concorrendo aqui ao frango assado da Camila Frango Assado. Gente, vamos de Grupo Sensação agora.

0: Banda Brasil, a poderosa, você pediu por aqui, eu rolei pra você. Agora é 12:13, bora gente de samba e pagode até as 2. Domingo, domingo daquele jeitão que a gente adora, com samba, com pagode, aqui na 107, a queridinha da cidade. Vamos saber como é que fica o domingo hoje, segundo os meteorologistas. Hoje, domingo, sol com algumas nuvens, mas não vai chover, tá? Segundo a meteorologia aí, a mínima de 8, a máxima de 20 graus, gente. Bora aí também agradecer esses queridos e queridas, Ângela Maria, da Vila Prado, Royce do Cavaco, já eu mando pra você, sua querida. Dulce, como vai? Boa tarde.
1: Oi, Marisa Bueno, boa tarde, é a Dulce, do Vila Rica. Põe meu nome no sorteio do frango assado.
0: Ok, grande
1: abraço.
0: Bom domingo
1: para você.
0: Para você também. Oi, Amauri, tudo bem? Boa tarde, Amauri.
2: Boa tarde, Marisa Bueno. Aqui é a Amauri Godói do Campo Alegre. Marisa, põe meu nome no sorteio. Gostaria de ouvir a música com Molejão, Brincadeira de Criança.
0: Ok.
2: Marisa, bom domingo para você. Deus abençoe seu dia e
0: vai,
2: sua vida, Marisa. Bom trabalho e vai, São
0: vai,
2: Paulo.
0: Vai, Corinthians. Vai, São Paulo. Vai, São Paulo também. Obrigada, viu? Sempre nosso querido Amauri Godói por aqui, né? Mandando aí pra gente as suas participações. Alô, boa tarde.
3: Eu vou tomar o tingo ao... A boca do dragão e tá funcionando com força, hein? Domingo que vem, se Deus quiser, eu vou levar um colega meu aí, vai levar um brinde pra você.
0: Ah, bacana, Tubarão. Grande abraço aí, viu? Quem mais tá aqui? A Samanta Cardoso, né? Do bairro do Padre Rodolfo. Abençoado domingo. A Samanta tá seguindo lá, direitinho, lá no Instagram, as páginas, os melhores de Pinda do Vale. Tá seguindo também o Colonial Plaza Hotel. Tá seguindo também... Quem mais? O Depósito Bom Jesus Pinda, né? Isso aí, para concorrer aos prêmios. A Miriam Amaral também tá seguindo tudo bonitinho, certinho, né? Quer ouvir Thiaguinho, deixa tudo como tá? Quer que coloque os nomes aí nos sorteios? Tá certo. Tá legal, Miriam. Grande abraço para você, sua querida. Cláudio Machado, da Vila Prado, quer ouvir... Sorria que eu tô te filmando. Tá certo, já eu mando para você, Cláudio. Agora são 12:16. Quero lembrar que vem aí os melhores de Pinda 2026. A gente vai dar início aí às enquetes para saber quem serão os campeões desse ano da nossa cidade e região. Já tem um vídeo meu lá que eu publiquei nos melhores de Pinda do Vale no Instagram, que pede para que você inscreva a sua empresa, tá bom? Você que é empresário, você que quer participar aí das pesquisas, vai lá e anote o arroba da sua empresa, dizendo também qual é o segmento. Bacana? O pessoal já está participando. Agora 12:16, intervalozinho, é rapidinho, eu volto.
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5: Doutora, então o INSS indeniza pessoas vítimas de acidente?
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0: E agora com Jorge Aragão, Coisa de Pele.
8: Vamos fazer o seguinte, aqui não é show não. Tô aqui só pra cantar um sambinha junto com vocês, tá certo?

0: Menos é mais, e Natanzinho, pela última vez. Agora é meio-dia 24, estamos com o Samba e Pagode aqui pela 107, a queridinha da cidade. E eu tô mandando um beijo bem, bem especial, bem carinhoso pro meu querido mano, meu irmão do coração, o Kleber. Tudo bem, Kleber? Boa tarde para vocês aí em Cotia, São Paulo. Kleber, Pedrinho, Amona, um beijo grande para toda a família aí. Obrigada pela companhia, pela audiência, pelo carinho de sempre, viu? A Daniela Ramos diz que já está seguindo as páginas, então está concorrendo aí aos prêmios do programa hoje, tá bom? Boa sorte para você. Luiz Roberto do Crispim quer ouvir testamento de um partideiro, quer desejar uma semana abençoada para todos os ouvintes, e a gente também deseja para você, Luiz Roberto, gratidão sempre. Miriam, como você está, sua querida? Quer ouvir Alexandre Pires, musa das minhas canções, para o maridão Maurício, para todos os ouvintes também. Bom domingo para vocês aí, tá, Miriam? Quem mais? A Roseli Rezende, né, coladinha na gente. A Roseli do Xangri-Lá. Grande abraço para você, Roseli. Quem mais chegou? Ticiane, Pietra, a Vanessa, né? A Keila Vanessa, no Jardim Rezende. Todas lá coladinhas na 107. Coisa boa. Lucas Alessandro, beijo grande para você também. Gratidão aí pela sua participação. Gente, não esquece de seguir as páginas lá no Instagram, tá? Para vocês concorrerem aos prêmios de hoje lá no Os Melhores de Pindo e do Vale. Tem também, olha, para você seguir lá no Instagram, Forneria Afonso, Depósito de Materiais de Construção, Depósito Bom Jesus Pinda e ainda o Colonial Plaza Hotel, tá bom? Agora meio-dia, 25 minutos, vamos de Sorriso Maroto.
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acho que tá dando mole.

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3: Sambando e pagodeando, domingão aqui da 107. Muita alegria no ar aí pra você que tá do outro ladinho. Gratidão sempre, né? Por você tá aí com a gente, fazendo a nossa tarde de domingo muito mais gostosa. Até as duas, vamos sambar e pagodear por aqui. E olha, quem tá aqui também coladinho na gente é o Lucas Alessandro, pessoal da adega lá do Barão. Um grande abraço, Batata, Paula, a toda a galera aí da adega do Barão, né? Na audiência. Aline também, né? Pessoal todo na escuta. Muito obrigada aí pela companhia, viu? Oi, Ângela, boa tarde.
4: Bom dia, Márcia Bueno. Tô ouvindo seu programa desde o início.
3: Obrigada.
4: Você já sabe a música que eu gosto.
3: É.
4: E um bom domingo. Também quero participar de prêmio, do prêmio, né?
3: Do sorteio.
4: Bom domingo.
3: Para você também, Ângela. Grande abraço. A Marcinha Cardoso está por aqui também e está dizendo: ó, Maria, já estou seguindo as páginas. Abençoado domingo para você, Marcinha. Muito bem, Marcinha. Boa sorte aí para você nos sorteios. Oi, Luiz.
5: Oi,
3: como é
5: Maria,
3: que tá?
5: Tudo bem? Aqui é o Luiz Santos, Pouso Alegre.
3: Opa!
5: É, toca para mim aí. AGP, Meninos Cabelo Longo.
3: Tá.
5: Não sei se dá tempo, né? Mas estamos ligados aqui, tá bom?
3: Dá sim.
5: Fica com Deus aí, quero também oferecer essa música para todo mundo aí de Pindo aí, tá bom?
3: Certo.
5: Heroína, Cidade Nova, Moreira, todo lado de Pindo aí, tá bom? Fica com Deus aí, tá bom?
3: Alô, Minas Gerais,
5: abraço.
3: Luizão, grande abraço, querido. Obrigada sempre aí pela audiência, viu, em Minas. Agora meio-dia 36, tem Chegando a Barata pro Antônio Carlos. Só para contrariar.
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0: Tiaguinho, eu deixo tudo como tá. Olha, meio-dia 48. 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Vamos de Grupo Molejo.
1: Ô, Anderson Leonardo, fala neném da mostarda. Acorda essa criança dele, vai.
2: Vou acordar.

0: Molejão, brincadeira de criança aqui no Samba e Pagode. Olha, agora faltando 7 minutos para uma, hein?
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0: E a gente vai sambando e pagodeando, domingão aqui na 107, sempre com a sua participação, o Júlio César, do Alto Cardoso. Grande abraço para você também, querido. Excelente semana e um finalzinho de domingo maravilhoso, hein? Quer ouvir um Exalta Samba das Antigas? Já eu mando para você, tá bom, Júlio? Oi também para Cleide Mendes. Uma tarde abençoada para você, Cleide. Já eu mando Raça Negra aí para você. Oi, oi, oi, Maria Aparecida do Jardim Regina. Grande abraço. E olha, o pessoal tá dizendo que as crianças lá ficaram com ciúmes, né? O Adriano, o Danilinho, Bruna, também na escuta, né? Na adega do Barão. Um abraço para todos vocês aí, sempre na audiência aqui do nosso Samba e Pagode também. Os Travessos.

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7: De volta, samba e pagode aí no seu domingão. Vamos juntos até as duas, gente. 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Agora, 1:06. Deixa eu agradecer aqui aos nossos queridos e queridas, né? Que estão coladinhos na 107, conferindo samba e pagode. Alessandra Alves falou que só agora conseguiu dar uma paradinha para mandar mensagem. Mas que bom que veio, né, Alessandra? É, muito bem. Domingo abençoado para você também, sua linda. Obrigada sempre, viu, pelo carinho. Dani Couto já está seguindo as páginas todas direitinho, está concorrendo. Beijo grande para você, Dani. Quem mais está aqui? Simone Cardoso, do Campo Alegre, seguindo as páginas. Maravilha, boa sorte. A Lilian Oliveira, do Campo Alegre, né, lindona? Um abraço para você também, boa tarde. Boa tarde para o Dilson. O Dilson lá do Flamboyant. Quer ouvir um Alexandre Pires? Já eu mando para você. Júlia Cardoso também, coladinha na gente. Maravilha, gente. Gratidão sempre aí pelo carinho de todos. Auxiliadora Correia, como é que você está, auxiliadora? Muito bem, certinho, muito obrigada. E vamos de AGP para você que pediu por aqui. Alô, Luizão, de Minas Gerais, ele que pediu aqui o AGP.

A Miriam do Feital pediu e eu rolei pra você, né, Miriam? Alexandre Pires, a musa das minhas canções. Agora 1h22. Oi, Mônica, Maria Vaneide, pessoal do Cidade Nova. Grande abraço, grande abraço. Aí tá concorrendo ao Frango Assado, da Camila Frango Assado também. Olha, o Rafael Vitor, do Campo Alegre, já tá mostrando aqui pra mim. Tô seguindo as páginas lá, Marisa, maravilha. Então tá concorrendo aos prêmios também, Rafael. Boa tarde para você, boa tarde aqui também para Auxiliadora. Grande abraço, André Gonçalves. Domingo! Domingo abençoado para você também, viu, Andréia? Grande beijo para você, querida. Miliane Fonseca, do Alto do Cardoso. Bom domingo para você. Deus abençoe sempre. Boa sorte aí. Oi, Tubarão do Cidade Nova, grande abraço. Oi, Cristiane do Eugênio. Cristiane Eugênio do Araritama diz que os domingos ficam muito mais animados com samba e pagode. Tá aí finalizando o almoço, tomando umas brejinhas, dançando samba, participando dos sorteios também. Gratidão pelo carinho, pela atenção com todos os ouvintes. Beijo no coração. Para você também, Cris, sua linda. Beijo e boa sorte. Luzia Dias, como é que você tá? Tudo bem? Grande abraço. Boa tarde, gratidão aí pela companhia. Quem mais? A Bela Lúcia falou, bonita. É, tô aqui no meu cantinho ouvindo o programa com esse friozinho. Fica bom demais ouvir as músicas. Adoro Raça Negra. É, a Vera, do Jardim Regina. Já já vou mandar mais Raça Negra aí pro pessoal, tá bom, Verinha? Oi, Joyce Cardoso, como é que você tá? Tá concorrendo, tá seguindo as páginas do Instagram, muito bem. Eric Conceição Gouveia, grande abraço, Eric e Eliane. Gratidão sempre aí também pela companhia. Gente, agora vem Martinho da Vila.

0: As populares Jorge Benjora Gamamô. E você continua aqui sintonizado na 107, a queridinha da cidade. Até as duas tem samba e pagode. 1h32 agora, uma excelente tarde de domingo, hein?
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11: Sambando e pagodeando no Domingão da 107. Estamos aqui até as duas, né? Já quase, gente, quase. Faltam 22 minutos para as duas. 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Abraço para você, Marielza. Como é que você tá, Marielza? E Nelson Felipe, do Vila Rica, concorrendo aos prêmios aqui hoje. A Adriana Prado, do Flamboyant, também está concorrendo, porque está seguindo as páginas lá no Instagram, muito bem. E o André Oliveira sempre chega no finalzinho, né, gente? Sempre. Boa tarde, André.
9: Oi, Marisa, boa tarde. Só pega qualquer samba aí para mim, qualquer um que tiver na escolha.
11: Tá.
9: Ofereço pro pessoal do Por Direito, o Barão de Pinda. Pro pessoal do Lages e Bloco Socorro aí também, tá bom? Pro pessoal também de Redenção na Serra. Aí também a Vera e o Geraldo de Pinda. E toda a minha família, tá bom? Aqui é André Oliveira, da cidade de Taubaté. Tô aqui de folga e te ouvindo.
11: Muito bem, curta bem a folga aí, viu? Obrigada pela companhia, André. Grande abraço, seu querido. Boa tarde, Maria
12: Aparecida. Boa tarde, Marisa. Maria Aparecida Rodrigues de Almeida, do Jardim Regina. Coloca meu nome no sorteio do frango. O sorteio do frango é no zap?
11: Porque aqui mesmo,
12: se
11: né?
12: Seguir, se eu não tenho Instagram...
11: Tá certo. Tá concorrendo ao frango assado da Camila, viu? Oi, Júlia. Tudo bem, Júlia Alves, do bairro do Alto do Cardoso. Grande abraço para você. Zé Luiz, do Campos Maia. Acaba de receber lá na sua casa o frango assado da Camila Frango Assado. Bem temperadinho, delícia. Maravilha. Esse frango com batata aí da Camila Frango Assado é maravilhoso, né, Zé? Bom apetite aí para vocês. 20 minutos para as duas, já vem com o sorteio. Agora a gente vai de Dudu Nobre, Zeca Pagodinho.
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0: Turma do Pagode, camisa 10, eu rolei aí pra você. E bora, gente, 10 minutos para as duas. Deixa eu agradecer aqui aos últimos recadinhos, últimas participações de hoje. Ana Maria, da Chácara Capim Moiado, no Lago Azul do Goiabal. Grande abraço. Vera Lúcia, do Jardim Regina, diz que quer participar aqui do sorteio, está correndo com o almoço. Está fazendo arroz, linguiça e repolho. Ah, comidinha gostosa, eu gosto, eu gosto. É simples, mas é boa, né? Gostosa, viu, ô Vera? Gostei, gostei do cardápio. Quem mais está aqui? O Robson Levi, do bairro Santana. Abraço para vocês. Está seguindo direitinho aqui as páginas. Está concorrendo também. Bora, gente, para o sorteio? Vamos saber quem que vai levar prêmios hoje aqui do Samba e Pagode. Atenção, você que seguiu lá as páginas, está seguindo lá no Instagram, né? Convites para o cinema, quem ganha? Quem ganha? Dois convites para o cinema do Shopping Pátio Pinda. Atenção. Saindo aqui, nome de Eloy Reis. Atenção, Eloy Reis. Parabéns, parabéns, parabéns. Agora também temos aqui combo do Mac para Amanda Oliveira. Parabéns, Amanda. Também frango assado da Camila, frango assado para Júlia Alves Santos. A Júlia também vai pegar aí o WhatsApp da Camila, que é o 98205-9017. Vai mandar aí um recadinho. E o domingo que vem você vai saborear aquele frango assado da Camila, frango assado, viu, Júlia? Parabéns, viu? Valendo R$80 agora, hein, gente? Do Depósito Bom Jesus do Mombaça. Atenção, atenção, Adriana Prado. Parabéns, Adriana Prado. Acaba de faturar R$80 em produtos lá do Depósito Bom Jesus do Mombaça. Você faz o seguinte, vai direto lá, tá? Amanhã já pode ir lá no Depósito Bom Jesus do Mombaça com o seu documento, tá, Adriana? Parabéns. Agora vamos com o café da manhã do Colonial Plaza Hotel com direito acompanhante. Esse café da manhã é um verdadeiro banquete, gente. É um verdadeiro banquete, atenção. Ah, eu vou lembrando aí, viu? 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Então você aí, ó, minha amiga, meu amigo, faça aquela surpresa maravilhosa para aquela pessoa que é tão especial na sua vida. 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Já pensou que surpresa maravilhosa? Quem fatura hoje café da manhã do Colonial Plaza Hotel? Vamos ver. Vamos ver, vamos ver. Miriam, parabéns, Miriam Freitas. Acaba de sair aqui a sorteada do café da manhã do Colonial Plaza Hotel. Vai poder levar um acompanhante e vai saborear aquele café da manhã maravilhoso, que é um banquete. Parabéns, Miriam. Passa aqui na rádio, tá? De segunda a sexta, das 9h ao meio-dia. Aí você vai pegar seu vale café da manhã do Colonial Plaza Hotel e vai agendar lá com o pessoal, tá bom? Beijo grande para todo mundo, gratidão imensa aí pela participação, pela audiência, pela companhia. Eu volto próxima quarta-feira com Pergunta que a Doutora Responde, a partir do meio-dia. E próximo domingo, de volta aí no seu rádio, o Samba e Pagode. Combinados? Então, beijo grande, uma semana abençoada para todos vocês e até mais. Tchau, tchau. Minha última é Grupo Revelação, Baixa Sagrada.
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5: A nova geração do campo tem mostrado um perfil cada vez mais ligado à tecnologia e à gestão do negócio rural. Muitos jovens produtores estão investindo em capacitação, uso de softwares, drones e ferramentas digitais para melhorar a produtividade e também a administração das propriedades. Esse movimento tem ajudado a modernizar o agro brasileiro e garantir assim mais continuidade às atividades familiares no campo.
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3: Pode cantar juntinho pro Grupo Menos é Mais.

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3: 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Não tem jeito, meu compadre. Vambora. Ela vacilou comigo, nós estamos aí, né? Tudo certo.

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0: Simone Mendes.
1: Esqueça tudo, pagode de qualidade.
0: Que coisa linda, hein?
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